0: O procedimento para a abertura de novos CNPJs não será alterado, como ressalta o coordenador-geral de Gestão e Cadastros e Benefícios Fiscais da Receita Federal, Heriton Gomes.
1: Nada vai mudar em relação ao processo de abertura de empresas. Então, todo aquele fluxo que existe hoje via Rede Sim, em que todas as empresas já estão acostumadas a trabalhar para a melhoria do ambiente de negócio, ela continua.
0: Os CNPJs nos formatos numérico e alfanumérico vão existir simultaneamente. Ambos são válidos para fins legais e operacionais. Para quem já tem empresa aberta, não haverá troca de número nem a necessidade de atualizar o cadastro. O coordenador Heriton Gomes explica que a mudança vale apenas para as novas inscrições.
1: Você não precisa fazer nenhuma alteração no seu cadastro do CNPJ. Então o sistema vai reconhecer tanto os CNPJs que já existem hoje, que são numéricos, quanto os novos CNPJs que vão vir a ser emitidos, que são alfanuméricos.
0: Mesmo sem mudar o cadastro das empresas já existentes, a recomendação é que os softwares de gestão, sistemas de emissão de notas fiscais e cadastros de clientes sejam adaptados para reconhecer o novo formato do documento, como destaca o contador Floriano Carvalho.
2: Todos os sistemas continuarão reconhecendo os CNPJs que já existem hoje. Porém, eles têm que se adaptar para reconhecer o alfanumérico. Sistemas contábeis, emissão de nota fiscal, fornecedores, compras, precisa ser adaptado para começar a reconhecer o alfanumérico.
0: Para atualizar o CNPJ, acesse gov.br/Receita Federal, tudo junto, e clique na aba de serviços. Reportagem Edinaldo Júnior.
3: Uma correção. Agora há pouco, quando falamos da balança comercial brasileira, o acumulado da balança no ano registra um superávit de 49 bilhões de dólares, não de reais, como eu disse anteriormente.
4: A partir da próxima semana, quem tem imóvel rural já pode declarar o imposto territorial.
3: O processo é feito pela internet e quem perder o prazo pode pagar uma multa.
5: A declaração do Imposto sobre a Propriedade Territorial Rural, ITR, é obrigatória para pessoas físicas ou jurídicas que sejam proprietárias de imóvel rural e pode ser preenchida e transmitida por meio digital. A auditora fiscal da Receita Federal, Giana Han, explica.
6: A ferramenta permite o envio de declarações pela internet, sem necessidade de instalação do programa, e ela pode ser acessada pelo computador ou pelo celular. Para acessar a aplicação, é necessário ter conta GovBR, nível prata ou ouro. E existe um passo a passo disponível na internet que mostra toda a interface dessa ferramenta.
5: O prazo para envio da declaração vai de 10 de agosto a 30 de setembro. O valor pode ser dividido em 4 parcelas, sendo que a primeira deve ser paga até o dia 30 de setembro. Este também é o prazo para o pagamento em parcela única. A auditora fiscal, Giana Han, reforça que é importante não perder o prazo.
6: E é importante também lembrar que a entrega da declaração após esse prazo, ou seja, após o dia 30 de setembro, vai sujeitar o contribuinte ao pagamento de multa por atraso, que é calculada sobre o imposto devido e também conforme o número de meses de atraso.
5: Para fazer a declaração, acesse o portal de serviços da Receita Federal em receitafederal.gov.br na aba Imóveis. Reportagem Graziela Mendonça.
4: Municípios e prestadores de serviços devem concluir o preenchimento de dados do Sistema Nacional de Informações em Saneamento Básico até 3 de setembro.
3: Esse é um passo importante para garantir o acesso a recursos federais para investimentos na área.
4: O sistema reúne dados sobre abastecimento de água, esgotamento sanitário, manejo de resíduos sólidos, drenagem e manejo de águas pluviais e gestão municipal.
3: As informações subsidiam a formulação de políticas públicas e o planejamento de investimentos. Como afirma o secretário nacional de Saneamento Ambiental do Ministério das Cidades, Márcio Leão.
7: A coleta é um passo importante, né, porque todos os municípios e prestadores têm a responsabilidade de colocar os dados e as informações que o sistema permite, e isso permite ao governo federal elaborar suas políticas e a destinação dos seus recursos para a universalização do saneamento. Então, é importante para que o governo tenha as informações precisas e que possa atuar de forma mais adequada.
4: Edital Recaatinga vai destinar 60 milhões de reais para a recuperação de áreas degradadas na Caatinga.
3: O programa receberá projetos em municípios de 9 estados, com foco em áreas afetadas

0: pela seca e pela desertificação.
1: O prazo de recebimento de propostas pelo edital termina segunda-feira, 10 de agosto.
2: A iniciativa vai disponibilizar 60 milhões de reais para apoiar ações que combinem restauração ambiental, produção sustentável, conservação da água, segurança alimentar, geração de renda e adaptação às mudanças climáticas em 9 estados. Serão selecionados projetos em municípios de Alagoas, Bahia, Ceará, Minas Gerais, Paraíba, Piauí, Pernambuco, Rio Grande do Norte e Sergipe, com foco em territórios com maior degradação e mais vulneráveis à seca e ao avanço da desertificação. Do total de recursos a serem disponibilizados, 30 milhões de reais virão do BNDES, o Banco Nacional de Desenvolvimento Econômico e Social, e 30 milhões do Banco do Nordeste. A iniciativa é uma parceria dos dois bancos com o Ministério do Meio Ambiente e Mudança do Clima. O chefe do Departamento de Meio Ambiente do BNDES, Marcos Santiago, detalha os tipos de projeto que poderão ser apoiados pelo edital.
3: O edital vai apoiar projetos voltados para a restauração ecológica, com espécies nativas, o que inclui sistemas agroflorestais, enfim, o uso sustentável da nossa caatinga. Na prática, os projetos poderão envolver o quê? Recuperação de áreas degradadas com nativas, mas pode também a cadeia, né, a produção de sementes e mudas. Assistência técnica e capacitação de comunidades também estão dentro. E uma coisa muito importante para a nossa caatinga, que é a captação e armazenamento de água, cercamento de nascente e ações de prevenção e combate a incêndios.
2: O primeiro ciclo de apresentação de propostas para o edital Recaatingá vai até o dia 10 de agosto. O edital prevê ainda um segundo ciclo, entre 15 de outubro e 14 de dezembro. Mais informações estão disponíveis no site bnds.gov.br/Floresta Viva 2025. Reportagem André de Barros Lima.
0: Dos rios às áreas costeiras, a pesca atrai praticantes e ajuda a movimentar o turismo em diferentes destinos brasileiros.
1: E está aberto um edital para que seja desenvolvido um diagnóstico nacional do setor.
0: O trabalho será feito em parceria com a Organização das Nações Unidas para a Educação, a Ciência e a Cultura, a Unesco.
1: Vamos saber mais na reportagem de Luciana Colares de Holanda.
4: Marcos Vinícius Barros é amante da pesca esportiva e transformou o hobby que começou lá na infância até em profissão. O engenheiro de aquicultura conta que faz pelo menos 12 viagens por ano só para pescar.
5: É uma paixão. Eu pesco desde criança, então hoje eu sou engenheiro de aquicultura, né? Acabei conectando o que eu gosto com a minha profissão.
4: O turismo de pesca movimenta cerca de 3 bilhões de reais e gera 200 mil empregos no Brasil. De acordo com o Ministério do Turismo, pelo menos 8 milhões de brasileiros viajam todos os anos para praticar a pesca esportiva. O setor será objeto de um diagnóstico nacional. Para isso, está aberto o edital para a seleção de empresa especializada responsável pela realização do estudo. O trabalho prevê a elaboração de um guia de boas práticas com referências nacionais e internacionais, além da organização de um catálogo de produtos, experiências e serviços relacionados ao turismo de pesca. O resultado desse trabalho vai fornecer subsídios técnicos para o planejamento de políticas públicas. A iniciativa busca ainda estimular o uso sustentável dos recursos naturais e o desenvolvimento econômico de destinos que possuem rios, lagos, reservatórios e áreas costeiras. É o que explica Humberto Pires, analista técnico executivo da Secretaria Nacional de Políticas de Turismo do Ministério do Turismo.
6: Nós sabemos que é um segmento extremamente importante e a gente trabalha num trabalho conjunto com o Ministério da Pesca, onde a gente trabalha para além do ordenamento, a questão da sustentabilidade e trazendo todo esse conjunto de informações para que a gente possa, de fato, ter uma prática sustentável e responsável, né, e que abarca toda a cadeia produtiva do segmento da pesca.
4: Kelvin Lopes é dono de uma agência especializada em Brasília, que há 9 anos promove viagens de pesca esportiva por todo o país. Consultor do setor, ele afirma que um diagnóstico

0: público, como propõe o edital, era uma demanda antiga, assim como o trabalho que vem depois.
1: Esse diagnóstico vem a trazer à mesa todas essas informações, toda essa identidade. Além desse diagnóstico, que é super importante, é a oferta sistematizada, organizada do turismo de pesca no Brasil. Todo o setor precisa dessas informações para desenvolver.
0: As propostas das empresas interessadas podem ser encaminhadas até às 5 horas da tarde, horário de Brasília, no dia 12 de agosto de 2026, exclusivamente por meio do portal de compras da Unesco Brasil. Reportagem Luciana Colares de Holanda.
2: Um verdadeiro banco de alimentos em forma de sementes. Assim, a Embrapa, empresa brasileira de pesquisa agropecuária, conserva milhares de espécies de sementes de grãos, verduras e frutas consumidos no Brasil e no mundo.
3: O material também é utilizado em pesquisas para o desenvolvimento de plantações mais resistentes e alimentos mais nutritivos.
2: E apoia o país a estar preparado para ser um produtor de alimentos.
4: No banco genético da Embrapa, em Brasília, são conservadas centenas de milhares de amostras de plantas, sementes e micro-organismos. As coleções apoiam a conservação de diversidade genética e disponibilizam material para pesquisas e outras atividades relacionadas à agropecuária e à segurança alimentar. Uma variedade do Brasil e do mundo, explica Juliano Pádua, supervisor do banco genético da Embrapa.
5: O nosso banco funciona como uma cópia de segurança para evitar, se a gente perder esse material um dia, a gente tem essa cópia guardada aqui para uso. Então, por isso, a gente é um banco cópia de segurança, porque a gente pode manter a viabilidade da semente aqui por muitos e muitos tempos.
4: O banco utiliza diferentes métodos de conservação definidos de acordo com as características de cada espécie. As sementes são armazenadas em câmaras frias, com temperatura em torno de 20 graus negativos, onde podem permanecer viáveis por décadas. Parte das amostras também possui uma cópia armazenada no Cofre Global de Sementes, na Noruega. O pesquisador da Embrapa, Juliano Pádua, destaca que o procedimento integra as estratégias adotadas para a conservação de recursos genéticos utilizados em pesquisas e outras atividades relacionadas à agropecuária.
5: O consumidor cada dia está mais exigente. A gente tem todo um campo, por exemplo, de alimentos funcionais, né, que tragam também não só alimentação, mas também saúde. Então, por isso a importância desse banco e do uso desse material para o futuro.
4: Hoje, o Banco Genético da Embrapa conserva cerca de 156 mil amostras de mais de 1.200 espécies vegetais. Entre elas estão variedades de arroz, feijão, milho, soja, frutas, hortaliças e espécies nativas brasileiras. Reportagem Pablo Mundim.
3: Nos institutos federais oferecem cursos técnicos, graduações e também voltados à educação profissional e tecnológica.
2: Também chamado de IFE, cada escola deve oferecer pelo menos metade das vagas para cursos técnicos de nível médio, prioritariamente na forma integrada, que permite ao estudante concluir a educação básica e, ao mesmo tempo, obter uma formação técnica.
6: Só mais um semestre e a Ana Letícia Costa, de 19 anos, vai terminar o curso técnico de meio ambiente no Instituto Federal do Rio de Janeiro. A formação técnica vai aumentar o leque de conhecimentos e possibilidades da estudante carioca que planeja cursar engenharia ambiental.
7: Eu, como técnica em meio ambiente, eu posso trabalhar em diversas áreas, em diversos setores. Eu posso trabalhar com laboratório, posso trabalhar com licenciamento. Tem, assim, inúmeras possibilidades que a área ambiental providenciou para mim.
6: Nos institutos federais, as oportunidades são variadas e gratuitas. São ofertados desde cursos de panificação e de cuidadores de idosos até pós-graduação em diversas áreas de conhecimento. O estudante também pode cursar o ensino médio e, ao mesmo tempo, fazer um curso profissionalizante, como explica Marcelo Breganoli, secretário de Educação Profissional e Tecnológica do Ministério da Educação.
8: Então, o jovem, quando ele está cursando o ensino médio, ele pode fazer na mesma instituição ou em outra instituição o curso técnico. Então, a gente passa a ter muito provavelmente, uma predominância dessa forma de oferta do técnico, mas o nosso olhar é muito voltado para o técnico integrado.
6: A Rede Federal de Educação Profissional e Tecnológica possui 754 unidades em todo o Brasil, vinculadas a 39 institutos federais, dois Centros Federais de Educação Tecnológica, os CEFETs, e ao Colégio Pedro II, no Rio de Janeiro. De acordo com o secretário

0: secretário Marcelo Breganoli, os cursos são ofertados para contemplar as necessidades de cada região.
1: Eles estão distribuídos no território de uma forma a atender, sobretudo, as meso e hoje micro-regiões. A rede tem essa característica e ela também tem uma característica do envolvimento com os arranjos produtivos locais. Então, é muito intrínseco, né, dela fazer as suas atuações, os seus projetos, sejam eles, né, envolvidos no ensino, na pesquisa, na extensão, mas tendo como temáticas o arranjo produtivo local, o arranjo social.
0: Os processos seletivos e as matrículas nos institutos federais são semestrais. Interessados devem procurar os editais na escola onde pretende realizar o curso. Reportagem Graziele Bezerra.
2: E essas foram as notícias do Governo Federal.
3: Uma realização da Secretaria de Comunicação Social da Presidência da República.
2: Com produção da empresa Brasil de Comunicação.
3: Fique agora com as notícias do Poder Judiciário e do Congresso Nacional. Boa noite.
2: Boa noite para você e até amanhã.
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6: STF suspende julgamento sobre norma que proíbe jogos de azar.
7: Justiça e Ministério Público assinam acordo para fortalecer o combate ao assédio eleitoral.
6: STJ vê lesão a direitos difusos e mantém condenação de empresa por alterar fórmula de agrotóxicos.
7: Boa noite, eu sou Marcela Luiza.
6: E eu sou Walter Lima.
7: Supremo Tribunal Federal julga se norma que proíbe jogos de azar ainda pode ser aplicada.
6: Hoje, o relator do caso, o ministro Luiz Fux, votou. Depois, o julgamento foi suspenso após o pedido de vista do ministro Flávio Dino.
8: O caso chegou ao Supremo em um recurso apresentado pelo Ministério Público do Rio Grande do Sul, contra a decisão da Justiça Gaúcha, que absolveu um comerciante que explorava caça-níqueis em um bar no município de São Leopoldo. Na prática, o tribunal vai definir se explorar jogos de azar deve continuar sendo atividade proibida e sujeita a punições, ou se deixará de ser tratado como uma ilegalidade. Isso inclui bingos, jogo do bicho e casas caça-níqueis.
9: O relator, ministro Luiz Fux, citou possíveis relações entre a exploração clandestina de jogos, organizações criminosas, violência e lavagem de dinheiro. Também diferenciou jogos de azar das loterias exploradas pelo poder público.
10: Como pretendo evidenciar, a loteria não se vale de mecanismos voltados a extrair lucro mediante exploração do vício do comportamento, do risco dos apostadores, é em detrimento da autonomia da vontade.
9: O ministro destacou que a proibição prevista na Lei das Contravenções Penais não viola a autonomia privada nem a livre iniciativa. Assim, Fux votou no sentido de que os jogos de azar devem continuar sendo considerados ilegais.
7: Essa foi a repórter Marta Ferreira. Justiça e Ministério Público assinam acordo para fortalecer o combate ao assédio eleitoral no ambiente de trabalho.
6: Para denunciar ou baixar o selo da campanha, é só acessar o site No Meu Voto Manda Eu. Rocine Gomes.
11: O acordo de cooperação técnica foi assinado entre a Justiça do Trabalho, a Justiça Eleitoral, o Ministério Público do Trabalho e o Ministério Público Eleitoral. Com o slogan No Meu Voto Mando Eu, o objetivo é construir a Aliança pelo Voto Livre, uma rede que defende o direito da pessoa de votar no candidato que quiser, sem pressão ou constrangimento.
7: Comercialização em todo o país de agrotóxicos com fórmulas alteradas sem autorização da Anvisa configura lesão a direitos difusos e coletivos.
6: Para o STJ, isso expõe de forma indeterminada o meio ambiente, os consumidores e a saúde pública a riscos. Fátima Uchoa.
12: Com esse posicionamento, a primeira turma do STJ manteve a condenação de uma empresa imposta pelo TRF4 ao pagamento de R$1.750.000 por mudar a fórmula de dois agrotóxicos e a produção de um herbicida sem a necessária aprovação da Agência Nacional de Vigilância Sanitária. Os produtos foram comercializados nessas condições por mais de 3 anos em todo o território nacional. O colegiado

0: Estado considerou que, como o bem jurídico protegido é indivisível e pertence à coletividade, é possível fixar o valor da indenização já na sentença. A relatora foi a ministra Regina Helena Costa.
1: Justiça Federal nega recurso da Agência Nacional de Mineração e mantém proibição de mineração em terras indígenas em Roraima.
2: O tribunal acompanhou o entendimento do Ministério Público Federal de que a exploração mineral em terras indígenas depende de lei e de aval do Congresso. Vanessa Pereira.
3: Segundo a decisão, enquanto não houver lei regulamentando o artigo 231 da Constituição Federal e autorização do Congresso Nacional, a exploração mineral por terceiros em terras indígenas é juridicamente impossível. Ainda segundo a decisão proferida pela 12ª Turma do Tribunal Regional Federal da 1ª Região, está proibido conceder ou manter em tramitação pedidos de pesquisa e exploração mineral em terras indígenas em Roraima.
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1: Boa noite.
2: E até amanhã.
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6: Eu sou Paula Groba.
7: E eu sou Humberto Pinheiro.
6: E estes são os destaques de hoje do Jornal do Senado, que começa agora.
7: MP do piso mínimo do frete vira lei, mas perdão a caminhoneiros é vetado.
6: Projeto amplia prioridade no trabalho remoto para pessoas com deficiência.
7: Senado vai acompanhar segurança e condições de trabalho de agentes de saúde indígena.
6: Boa noite.
7: Boa noite.
6: Foi sancionada a lei que aperfeiçoa a fiscalização do piso mínimo do frete rodoviário, valor mínimo que deve ser pago aos caminhoneiros pelo transporte de cargas. A medida busca garantir mais transparência e cumprimento das regras do setor.
7: Mas o governo vetou o trecho que perdoava multas aplicadas a caminhoneiros envolvidos em bloqueios de estradas em 2022. Segundo o Executivo, o perdão das penalidades violaria a separação de poderes e não apresentava estimativa de impacto orçamentário e financeiro. Repórter Bruno Lourenço.
8: A lei que cria mecanismos para facilitar a fiscalização do cumprimento do piso mínimo para o frete rodoviário surgiu de medida provisória apresentada pelo governo no início deste ano. O objetivo seria combater, por meio de sanções mais fortes, fragilidades no sistema que permitiam a contratação reiterada de fretes abaixo do estipulado pela Agência Nacional de Transportes Terrestres. O Poder Executivo, no entanto, vetou o trecho que saiu do Congresso Nacional que anistiava multas aplicadas a caminhoneiros que bloquearam rodovias em 2022. O relator da MP, senador Stevenson Valentim, do Podemos do Rio Grande do Norte, defendeu na ocasião o perdão.
9: No conturbado momento político que o nosso país viveu, aos nossos trabalhadores caminhoneiros que hoje dirigem com essa perturbação, andam pelas estradas do Brasil afora, com a carga de trabalho, movimentando a nossa economia, preocupados ainda com esse tema. Entendo que esse viés da multa já atingiu a sua pedagogia, já foi alcançado.
8: O governo justificou o veto por violar o princípio da separação de poderes e da não previsão de estimativa de impacto orçamentário e financeiro da medida. Deputados e senadores podem derrubar o veto em sessão conjunta do Congresso Nacional, convocada para essa finalidade.
6: E já está pronto para votação no plenário do Senado o projeto que autoriza o uso de recursos dos fundos partidário e eleitoral em situações de calamidade pública.
7: A proposta surgiu a partir de uma ideia legislativa apresentada por um cidadão brasileiro. Repórter Marcela Diniz.
10: Se o projeto virar lei, partidos políticos poderão abrir mão de recursos dos fundos partidário e eleitoral para ajudar nas despesas decorrentes de pandemias, eventos climáticos, rompimento de barragens e outras situações que exigem ajuda emergencial do Estado. O projeto nasceu de uma ideia legislativa apresentada em 2020 pelo Wagner Paulo de Santa Catarina, por meio do portal Cidadania do Senado Federal. A ideia original era destinar o dinheiro para o enfrentamento à Covid, mas com o fim dessa emergência em saúde e para aproveitar a ideia que obteve mais de 22 mil apoios, o escopo do projeto foi ampliado pelo relator, senador Márcio Bittar, do PL Acreano, para abranger todas as situações de calamidade pública. O senador astronauta Marcos Pontes, do PL

0: São Paulo apoia a proposta.
1: Emergências provocadas por calamidades vêm se tornando recorrentes, como as causadas nas enchentes da Bahia, de Minas Gerais e no Rio Grande do Sul. Tal medida pode contribuir para a ampliação e a capacidade de atuação do Estado em situações de crise, alinhando o uso de recursos públicos a prioridades impostas por cenários excepcionais.
0: O projeto está pronto para ser votado no plenário do Senado.
2: Eleitores de todo o país já podem consultar o local de votação para o primeiro turno das eleições, marcado para 4 de outubro. A pesquisa pode ser feita no site do TSE ou pelo aplicativo e-Título. A consulta é importante porque a Justiça Eleitoral pode alterar locais de votação. No Rio de Janeiro, por exemplo, 66 zonas eleitorais foram modificadas por motivos de segurança, afetando cerca de 188 mil eleitores.
3: E por falar em eleições, você sabe o que é assédio eleitoral? O consultor legislativo Eduardo Modena explica como se proteger dessa forma de abuso ainda muito presente nas relações de trabalho no Brasil. Repórter Aís Abreu.
4: Vigilância de redes sociais, exigência de declaração ou de não declaração de voto, ameaças ou mesmo promessas vinculadas a um resultado específico. Se alguma dessas situações soa familiar, você pode estar sendo vítima de assédio eleitoral. O consultor legislativo Eduardo Modena diz que a principal arma do trabalhador e da trabalhadora é a denúncia.
5: Qualquer situação em que o empregador se utilize da sua posição econômica para influenciar a opinião do empregado pode ser considerado um tipo de assédio.
4: Para denunciar casos de assédio eleitoral, procure a Justiça do Trabalho ou a Justiça Eleitoral. Para tirar dúvidas sobre como denunciar, visite o site do Conselho Superior da Justiça do Trabalho em csjt.jus.br. csjt.jus.br.
2: Pessoas com deficiência podem ganhar regras mais claras para ter prioridade no trabalho remoto.
3: A legislação trabalhista já prevê essa prioridade, mas o projeto amplia e detalha a proteção, que poderá ser aplicada também ao regime híbrido e a diferentes tipos de vínculo profissional. O projeto está pronto para votação no plenário do Senado. Repórter Marcela Cunha.
6: O projeto dá às pessoas com deficiência prioridade no teletrabalho ou no trabalho remoto, quando as atividades puderem ser realizadas à distância. A proposta inclui esse direito na Lei Brasileira de Inclusão e estabelece regras para a apresentação e a análise do pedido. A legislação trabalhista já prevê essa prioridade, mas o projeto amplia e detalha a proteção, que poderá ser aplicada também ao regime híbrido e a diferentes tipos de vínculo profissional. A senadora doutora Eudócia, do PSDB de Alagoas, que apresentou o relatório na Comissão de Assuntos Sociais, destacou que a modalidade deve promover a inclusão.
7: Tais soluções concretizam igualdade e não discriminação e reforçam a eliminação de barreiras, evitando que o remoto seja usado como forma de isolamento ou perda de oportunidades.
6: A prioridade dependerá da manifestação do próprio trabalhador e da compatibilidade da atividade com o trabalho à distância e não poderá resultar em perda de salário.
2: E aguarda a análise da Comissão de Assuntos Econômicos um projeto que destina no mínimo 25% dos recursos do Pronamp a microempresas lideradas por mulheres.
3: A proposta também prevê prioridade para mulheres negras de baixa renda e com deficiência, além de condições diferenciadas de financiamento e capacitação. Segundo a relatora, senadora Jussara Lima, do PSD do Piauí, a medida fortalece o empreendedorismo feminino.
8: Reforça a utilização do sistema de crédito como mecanismo ativo de justiça social, de modo a apoiar grupos historicamente desfavorecidos e dar concretude ao direito constitucional da igualdade entre homens e mulheres.
2: A Comissão de Direitos Humanos do Senado debateu os desafios dos agentes de saúde indígena no Brasil. Falta de segurança, dificuldades na logística e condições precárias de trabalho foram citadas pelos representantes da categoria.
3: A presidente da Comissão de Direitos Humanos, senadora Damares Alves, anunciou a criação de um grupo de trabalho com a temática da saúde indígena. Repórter Marcela Diniz.
9: No dia 17 de julho, o agente de saúde Giovanni Yanomami foi morto a tiros. Em novembro de 2024, o técnico de enfermagem Wilson Souza também já havia sido assassinado. Os dois crimes ocorreram em

0: contexto de conflitos internos na terra indígena Yanomami e levantaram o debate sobre a segurança das equipes de saúde que atuam neste e em outros territórios. A presidente do Sindicato dos Empregados em Estabelecimento Privado de Serviço de Saúde do Estado de Roraima, Joana Mendes, relatou apreensão por parte desses profissionais.
1: Hoje a gente tem profissional em Roraima que ele não quer mais entrar no território.
0: Os participantes do debate também relataram desafios logísticos, falta de estrutura, condições de trabalho precárias e desvalorização salarial. A presidente da Comissão de Direitos Humanos, senadora Damaris Alves do Republicanos do Distrito Federal, anunciou a criação de um grupo de trabalho com a temática da saúde indígena.
2: Inclusive, quero informar que as instituições presentes aqui serão convidadas para fazer parte do grupo de trabalho. E nós vamos trazer o Ministério Público para este grupo de trabalho também, Defensoria Pública.
0: A audiência sobre a segurança dos agentes de saúde indígena é parte de um ciclo de debates sobre os direitos humanos e o desenvolvimento dos povos e comunidades tradicionais, promovido pela Comissão de Direitos Humanos do Senado.
3: Com edição de Paula Grova e trabalhos técnicos de Eliseu Caires, o Jornal do Senado fica por aqui. Acompanhe agora as notícias da Câmara dos Deputados. Boa noite.
4: Boa noite e até amanhã.
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6: Plenário pode incluir esteticistas no quadro de profissionais da saúde.
7: Deputados aprovam símbolo de identificação para pessoas com Alzheimer.
6: Câmara torna mais rígida a declaração de insanidade mental de criminosos.
7: Boa noite. Os deputados aprovaram um projeto que endurece o processo de declaração de insanidade mental de acusados por crimes. A repórter Paula Bittar traz mais informações sobre a proposta aprovada.
8: A Comissão de Constituição e Justiça da Câmara aprovou um projeto que busca tornar mais rígido o processo de declaração de insanidade mental de acusados por crimes. Acusados de crimes podem ser beneficiados com a isenção ou a redução da pena, caso sejam considerados inteiramente ou parcialmente incapazes de entender que o ato que cometeram era crime. No caso da isenção da pena, o juiz deve encaminhá-lo a tratamento médico obrigatório. De acordo com o projeto, o laudo pericial sobre a insanidade mental do acusado deverá ser feito por perito oficial, preferencialmente com especialização na área de psiquiatria ou psicologia forense. Além disso, o juiz poderá chamar mais de um perito em caso de dúvida sobre a especialização do convocado. Apesar de a lei hoje já exigir que o acusado seja submetido a exame médico legal, a avaliação quanto à sanidade mental pode ser realizada por médicos de qualquer especialidade. Segundo o texto aprovado, o perito deverá observar critérios técnicos, científicos e éticos na elaboração do laudo, sendo vedada qualquer forma de influência externa. Ainda de acordo com a proposta, caso o acusado apresente histórico de transtornos mentais, isso deverá ser considerado para a instauração do incidente de insanidade mental. E a defesa poderá apresentar um assistente técnico para acompanhar o exame. O autor do projeto, o deputado Coronel Assis, do PL de Mato Grosso, disse que o objetivo é atualizar a legislação brasileira.
9: Essa legislação é uma legislação muito antiga, da década de 40. Nós buscamos estabelecer esses critérios de forma muito objetiva para que ele possa ser avaliado com precisão, para que não possa ocorrer como aconteceu naquela ocorrência lá de São Paulo, onde o criminoso lá, o fisiculturista, deu 60 socos na cara daquela moça e depois, quando ele foi preso, estava sendo processado, ele alegou que ele ouvia vozes, que ele tinha problemas mentais, justamente com o intuito de fugir da justiça brasileira.
8: Coronel Assis se referiu ao caso do ex-atleta Igor Eduardo Cabral, que deu 61 socos na namorada dentro de um elevador em Natal. Ele alegou um surto claustrofóbico como causa para a agressão. A proposta, que busca tornar mais rígido o processo de declaração de insanidade mental de acusados por crimes, já pode seguir para análise do Senado, a menos que haja recurso para votação antes pelo plenário da Câmara. Da Rádio Câmara, de Brasília, Paula Bittar.
5: Economia.
6: A Câmara aprovou recentemente projeto que cria a Política Nacional de Minerais Críticos e Estratégicos. Autor da iniciativa, Zé Silva, do União de Minas Gerais, explica que a ideia é incentivar a industrialização desses minerais no Brasil, ampliar a produção de energia limpa.

0: limpa e atrair investimentos para o setor.
1: Essa política é importante para interromper as mudanças climáticas, para garantir a produção de energias limpas e também, um ponto que é fundamental, combater a fome. Então, nessa política, nós criamos mecanismos para as pessoas virem investir no Brasil, numa mineração que preserve a vida, não seja um risco à vida, preserve o meio ambiente, não seja um risco ao meio ambiente, e, ao mesmo tempo, traga riquezas. Por isso que é fundamental aprovar essa política nacional no Senado e para a sanção do presidente.
2: Zé Silva afirma que a proposta cria incentivos para empresas que processarem e industrializarem os minerais estratégicos em território nacional, agregando valor à produção brasileira. Ele ressalta que a medida fortalece o agronegócio, amplia a segurança jurídica e estimula novos investimentos.
3: Votação.
0: O plenário pode votar em breve projeto que inclui os esteticistas e cosmetólogos entre os profissionais da área da saúde. A ideia é tornar mais clara a lei que já regulamenta o setor. A reportagem é de Antônio Vital.
4: A Câmara dos Deputados pode votar projeto que enquadre as profissões de esteticista, cosmetólogo e técnico em estética como da área da saúde para todos os efeitos legais. Hoje, isso não está claro na lei que regulamenta essas profissões, aprovada em 2018. O projeto, assinado por 5 deputados de diversos partidos, tem como justificativa a existência de lacunas legais que têm provocado a suspensão de estabelecimentos e autuação de profissionais pela Agência Nacional de Vigilância Sanitária, Anvisa. A proposta é resultado dos trabalhos de uma subcomissão da Comissão de Trabalho da Câmara. O texto também trata da formação desses profissionais, com exigência de estágio, tanto para os técnicos quanto para os esteticistas e cosmetólogos de nível superior. Esteticista é o profissional de nível superior encarregado de procedimentos práticos de cuidados corporais e faciais, como o peeling. Já o cosmetólogo, também de nível superior, é aquele que estuda a formulação e a química dos produtos de beleza, como cosméticos, e o técnico em estética e o profissional de nível médio que realiza tratamentos faciais, corporais e capilares não invasivos, como limpeza de pele, hidratação, drenagem linfática e depilação. De acordo com a proposta, a exigência de formação mínima vai valer até que o Ministério da Educação defina currículos específicos para essas profissões. Para prevenir autuações da Anvisa, o projeto estabelece que os técnicos em estética, bem como os esteticistas e cosmetólogos, poderão utilizar produtos, técnicas e equipamentos com registro no órgão. O texto também prevê punições para fiscais que interditarem estabelecimentos ou apreenderem equipamentos de maneira abusiva, o que pode acarretar pena de até 2 anos de detenção e multas. Estima-se que o setor movimente cerca de 50 bilhões de reais por ano no Brasil. De acordo com a deputada Soraya Santos, do PL do Rio de Janeiro, uma das autoras da proposta, o texto deixa mais claras as responsabilidades dessas profissões e o enquadramento na área de saúde previne abusos. Soraya também é autora da proposta que deu origem à regulamentação atual da profissão de esteticista, cosmetólogo e técnico em estética.
5: E óbvio que é como atividade da saúde. Você faz uma cirurgia, você tem que fazer um pós e você tem que saber como você vai se qualificar, como você vai ampliar. Infelizmente, nós começamos a ter problemas sérios, onde a Anvisa, ela começou a fechar a clínica, impedir compra de insumo. É como se eu tivesse feito direito e não tivesse direito a comprar corte civil, código processual.
4: O projeto que enquadra as profissões de esteticista, cosmetólogo e técnico em estética como da área de saúde ganhou regime de urgência e pode ser votado diretamente no plenário da Câmara, sem passar pela análise das comissões permanentes da Casa. Da Rádio Câmara, de Brasília, Antônio Vital.
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3: Trabalho.
2: Sérgio Brito, do PSD da Bahia, apoia a proposta que põe fim à escala de trabalho 6x1. O congressista avalia que a medida representa uma grande vitória para milhões de trabalhadores brasileiros que constroem o país todos os dias com o próprio esforço.
7: Estamos falando de uma medida que garante mais dignidade, mais qualidade de vida e mais equilíbrio entre o trabalho e a vida em família. A proposta reduz a jornada semanal de trabalho, sem reduzir os salários, e assegura 2 dias de descanso por semana. Isso significa mais

0: tempo para cuidar da saúde, conviver com os filhos, estudar e descansar. Um trabalhador valorizado produz mais, adoece menos e vive melhor.
1: Para Sérgio Brito, a mudança demonstra a possibilidade de conciliar desenvolvimento econômico e valorização do trabalhador. O parlamentar espera que o Senado dê continuidade à proposta para que o avanço se consolide como política pública no país.
2: Saúde. O projeto que institui um símbolo de identificação para pessoas com Alzheimer já pode seguir para o Senado. A repórter Maria Neves tem os detalhes da aprovação.
3: Aprovado na Comissão de Constituição e Justiça da Câmara, projeto da deputada Laura Carneiro, do PSD do Rio de Janeiro, que institui a fita roxa como símbolo para identificar pessoas com Alzheimer, pode seguir para análise do Senado. De acordo com a autora, o objetivo da medida é facilitar a identificação de pacientes em espaços públicos para evitar situações de conflito ou constrangimento. Laura Carneiro afirma que a identificação é importante em diferentes situações, como no caso do paciente se perder, por exemplo.
4: É muito importante que a gente tenha esse cordão da fita roxa para que as pessoas acometidas pelo Alzheimer possam ser localizadas. Eventualmente elas saem nas ruas e ninguém sabe que elas têm Alzheimer, muito menos que estão perdidas. Então essa fita pode evitar transtornos graves e ao mesmo tempo proteger essas pessoas que são acometidas pelo mal de Alzheimer.
3: A deputada explica também que entre os sintomas comportamentais da doença de Alzheimer estão alterações de julgamento, perda de filtros sociais e redução da capacidade de autocontrole. Devido a isso, muitas vezes o paciente pode proferir falas inadequadas ou agressões verbais e voluntárias. Como as outras pessoas não sabem sobre a doença, podem interpretar mal esses comportamentos e reagir também de forma agressiva, o que aumenta o sofrimento do paciente e dos cuidadores. O texto aprovado estabelece que o uso do cordão será facultativo e a utilização do símbolo não substitui a apresentação de laudos médicos quando a comprovação do diagnóstico for exigida por lei. Laura Carneiro afirma ainda que a iniciativa se inspira em outros modelos de identificação visual, como o cordão de girassol utilizado para sinalizar deficiências ocultas. Da Rádio Câmara de Brasília, Maria Neves.
2: Previdência.
1: Projeto de doutor Flávio, do PL do Rio de Janeiro, prevê a concessão automática do salário maternidade. Hoje, mães que acabaram de dar à luz precisam enfrentar filas e burocracia para acessar o benefício, um processo que, segundo o parlamentar, pode levar até 4 meses.
5: Todo mundo sabe que quando uma pessoa falece, a informação chega rápida ao INSS e o benefício é encerrado. Mas quando nasce uma criança, a mãe que acabou de dar à luz precisa de enfrentar filas, documentos e burocracia para receber um direito que já é dela. Isso não é justo. Se o Estado consegue agir rápido para retirar um benefício, também precisa agir rápido para garantir um direito. E o que a gente quer é desburocratizar.
2: Pelo texto de Dr. Flávio, o pagamento seria liberado logo após o pedido de licença maternidade, sem a necessidade de apresentação imediata de documentos. A análise e a comprovação do nascimento ficariam a cargo do INSS em um momento posterior.
1: Justiça. Nova lei regulamenta o chamado filtro de relevância em recursos especiais ao Superior Tribunal de Justiça. Somente no primeiro semestre deste ano, mais de 260 mil processos chegaram ao STJ, como informa o repórter Luiz Cláudio Canuto.
6: Processos com relevância social e ampla terão atenção especial em julgamentos do Superior Tribunal de Justiça. Nova lei regulamenta o chamado filtro de relevância em recursos especiais ao STJ. A lei exige que esse tipo de recurso deva demonstrar que o caso tem relevância jurídica, política, social ou econômica que ultrapasse o interesse individual das partes. O recurso especial é usado quando uma das partes no processo pede ao STJ que examine se uma decisão judicial aplicou corretamente uma lei federal. O texto muda o Código de Processo Civil e prevê que o relator do recurso no STJ suspenda por 6 meses, total ou parcialmente, todos os processos individuais ou coletivos pendentes sobre o assunto.

0: pelo presidente da República sem vetos. Na Câmara, o relator de plenário foi o deputado Ranieri Paulino, do Republicanos da Paraíba. Ele afirma que o filtro de relevância permite um melhor fluxo aos processos no STJ.
1: Rui Barbosa deixou como ensinamento que justiça tardia não é justiça. Né? E é justamente isso, é buscar que os jurisdicionados tenham, além do acesso garantido, mas que tenha mais celeridade nos processos que ali tramitam. Então, compreendemos essa matéria, vai ao encontro de uma demanda importante, mas, sobretudo, garantir um fluxo melhor para os jurisdicionados, para o povo brasileiro.
0: Apenas as decisões judiciais publicadas após 30 dias da publicação da lei vão ter exigência para que o recurso apresente relevância perante o STJ. O presidente da Câmara, Hugo Mota, participou da cerimônia de sanção da lei no Palácio do Planalto nesta terça-feira e ressaltou a importância das novas regras.
2: Com esta lei, o STJ deixa de ser empurrado para uma atuação semelhante à de uma terceira instância, como um mero órgão de revisão, e passa a dedicar suas energias ao cumprimento de sua missão constitucional. Depois de anos de impasse, o Congresso Nacional agiu com extraordinária celeridade. O novo projeto foi apresentado no Senado em 12 de junho, chegou à Câmara dos Deputados em 9 de julho e em apenas 5 dias já estava aprovado pelo plenário e encaminhado à sanção.
0: Segundo o presidente do STJ, ministro Herman Benjamin, o número de processos no tribunal chegou a 260 mil no primeiro semestre do ano. No ano passado foram 235 mil casos. O STJ analisa causas de direito federal que não são constitucionais. As causas relativas à Constituição são julgadas no STF, Supremo Tribunal Federal. Da Rádio Câmara de Brasília, Luiz Cláudio Canuto.
3: Segurança Pública.
4: Delegado Palumbo, do Podemos de São Paulo, defende a aprovação de projeto que proíbe condenados por crimes hediondos e equiparados de criar, administrar e utilizar redes sociais quando o crime tiver sido cometido por meio dessas plataformas ou estiver diretamente relacionado ao ambiente digital.
5: Ele explica que a medida busca impedir que plataformas sejam usadas para aplicar golpes e aliciar vítimas.
6: Nós sabemos que os criminosos hoje não estão só no semáforo de 38, pistola, fuzil, atirando nas pessoas. Estão também na internet, cooptando criminosos, fazendo golpes, aplicando golpes, principalmente em idosos, e principalmente pegando as nossas crianças, induzindo as nossas crianças e cometendo um crime gravíssimo, que é a pedofilia. Criminoso não tem que usar rede social, eles têm que ser banidos. E não é censura. Nós temos que dar liberdade para o cidadão de bem e não para criminoso.
4: Delegado Palumbo observa que a restrição só poderia ser aplicada após condenação definitiva durante o cumprimento da pena com possibilidade de manutenção por até 20 anos. O parlamentar ressalta que o projeto também prevê sanções para quem descumprir a decisão judicial.
5: Kim Kataguiri, do Missão de São Paulo, defende proposta que endurece a punição contra pessoas que cometem crimes de forma reiterada. O texto cria a figura do reincidente crônico, aplicada a quem pratica 3 crimes dolosos em até 15 anos.
7: Hoje, a gente tem bandidos aí que têm 10, 15 passagens pela polícia e não ficam presos porque eles não são considerados reincidentes. Ele só é reincidente depois que ele é condenado e a condenação transita em julgado. Mas quando tem várias passagens pela polícia, ele não é considerado. Então, o crime em flagrante é um crime que você não precisa gerar muitas provas, que o processo não é complexo, porque o sujeito ele foi pego cometendo o crime. Não precisa de uma investigação complexa.
4: Kim Kataguiri acrescenta que a proposta busca impedir que autores habituais de crimes sejam tratados como réus primários. Ele ressalta que a matéria prevê regime inicial fechado, pena em patamar máximo e restrições a benefícios como transação penal e livramento condicional.
5: Felipe Beccari, do Podemos de São Paulo, defende projeto que torna hediondo o crime de maus tratos aos animais quando a ação criminosa provocar a morte do animal. Ele avalia que a proposta representa uma resposta mais rigorosa do Estado a casos de extrema crueldade.
8: O crime hediondo, para quem não sabe, é um crime de maior repulsa, de maior ranço da sociedade, de maior gravidade, ou seja, o Estado ele tem que ter uma resposta mais firme, né, rápida, firme e contundente com relação a esse crime. Exemplos, o estupro de vulnerável, homicídio. Então a gente prevê que aquele que cometa maus tratos contra as demais

0: e ele faleça, ou seja, foi até o limite e provocou a morte desse animal, como por exemplo o cão-orelha e outros animais aí que repercutem em alguns casos, a pessoa se enquadre nesse rol.
1: Felipe Beccari explica que a pena permanece a mesma, mas o enquadramento como crime hediondo muda o regime de cumprimento. O condenado começa em regime fechado e enfrenta regras mais rígidas para a progressão da pena.
2: Termina agora o Jornal Câmara dos Deputados, produzido pela Rádio Câmara, com trabalhos técnicos de Wellington Teles e a apresentação de Luciana Vieira e Val Monteiro. Boa noite.
1: A Voz do Brasil volta amanhã. Uma boa noite para você.
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2: 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Agora 9h58, na sua rádio.
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4: Muito bem, a partir de agora está no ar mais um programa Love Time, por aqui Mauro Vitulo, com todo o carinho do mundo, trazendo para sua noite os bons momentos para curtir com muito amor, com músicas apaixonadas do passado e também do presente. A partir de agora eu vou querer você comigo, curtindo esses momentos, é claro, eu, você aí do outro lado do rádio, pela internet, nesse momento, curtindo a gente a partir de agora. Love Time está no ar, daqui a pouquinho tem De Coração para Coração, tem Toque do Coração e tem a tradução também. Bom, e a primeira de hoje é o som de Information Society, abrindo o programa com Repetition.
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0: George Michael, Pray for the Time, que música lindinha, apaixonadíssima. Biafra, aí dos anos 80, Te Amo, Laura Pausini, Se Foi. E Information Society também da década de 80, recordamos a Repetition, abrindo o Love Time dessa edição de hoje. Daqui a pouquinho tem pra você, você vai curtir comigo a primeira edição do De Coração pra Coração aqui na noite. Eu volto já.
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2: Uma boa noite, Morro Grande FM, agora 10h16.
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2: Boa noite, Morro Grande FM, agora 10h17.
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0: Já estamos de volta, arroba LoveMVMedia é o Twitter e também o Facebook, lá você localiza Love Time e participa com a gente, fique à vontade.
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0: Eu sempre encontro inspiração na vida nas coisas belas da Mãe Natureza. Todas lindas que se unem a você, ao seu carinho, ao seu jeito de ser essa pessoa maravilhosa, livre, leve, transparente e que passa para a gente bons e belos momentos envolventes. E assim você vai alimentando essa paixão louca, essa química desesperadamente necessitada de toque, de beijos e também de abraços. Vou seguindo sim, feliz, sendo amado, sendo aproveitado o máximo nessa vida. O amor com você.
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0: Bon Jovi, Always. Também tivemos Beto Guedes, Sol de Primavera, We Say for Africa, e dos anos 80, We Are the World, Gazebo, uma canção de 1978, no Love Time, com Like Chopin, belíssimo, um clássico imortal, uma das músicas mais tocadas na época. A gente volta daqui a pouquinho.
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2: Agora são 10h40. Boa noite.
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2: Agora são
1: 10h41. Boa noite.
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4: Em casa, no carro, trabalhando neste momento, tá curtindo a gente? Felicidades e muito amor aí para você. E muitas canções apaixonadas aqui do programa Love Time. Mariah Carey, My Home.
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0: Crying the Way, o som de Ahá, você curtiu com a gente, matou saudade dos anos 80. Marjorie esse ano, Reflexo do Amor, Walk 7, também aí da década de 80. Vanderbilt e Mariah Carey, belíssima música aí dos anos 90. My How, que voz linda, hein? Que música apaixonada. E por falar em paixão, daqui a pouquinho, né, no próximo bloco do programa, teremos aqui a primeira edição do Toque do Coração.
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2: O Grande, agora 10h57. Boa noite.
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0: Forro Grande, agora 10h59. Boa noite!
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2: Estamos de volta e você pela noite, né? Noite, bom momento pra amar. É um momento do relax, dos encontros, dos beijos e também dos abraços.
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0: Nosso amor não há limites, nosso amor não tem fronteiras, barreiras são minúsculas, frágeis, perto de nós dois, dessa imensidão, que vai ganhando espaço como o universo infinito, como as estrelas, infinitamente somos apaixonados um pelo outro. E assim vamos caminhando, eu e você, compreendendo, discutindo os nossos defeitos, passando nossas qualidades um para o outro, os nossos conhecimentos. Amor de paixão, amor amigo.
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0: Danny Hall, The Words, canção de 1977, 101. Beth Sangalo, sempre com uma música muito linda, A Lua Que Eu Te Dei. Miami Soul Machine gravou essa música em 1984, Words Get In The Way, Michael and Steel Rock. Pan é My Lover, dos anos 90, que recordamos por aqui.
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1: 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Agora 11:15. Boa noite.
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1: 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Agora 11:17.
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13: Daqui a pouquinho teremos tradução no programa. Vou tocar no final desse bloco para você a música ser traduzida hoje nessa edição do Love Time. Agora tem Gregory Abbott em Shake It Down.
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0: Peter Cetera, Forever Tonight, essa sempre toca aqui na noite, porque ela tem uma sensualidade, ela tem um toque muito bonito. Também tivemos Kelly Clarkson, In Night Time, Caetano Veloso, Fera Ferida, música bonita aí do Roberto. E também Bruce Springsteen, Secret Garden, abrindo esse bloco aí dos anos 80, o som do Gregory Abbott. E a tradução é daqui a pouquinho, vai ser dessa canção.
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0: nosso querido Michael Jackson, eternas canções, hein? Como essa aí dos anos 70, que fez muito sucesso, uma das músicas mais tocadas no mundo. Eu volto traduzindo para você o som de Music and Me.
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2: Morro Grande FM, 11:39 na melhor.
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4: Morro Grande FM, 11:40, na melhor.
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6: Tradução de hoje, eu trago para você uma bela canção do Michael Jackson. Uma das músicas mais executadas na década de 70, fez sucesso aí em todo o planeta, com certeza. Tradução de hoje é o som de Music and Me.
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1: Music and Me, Michael Jackson, linda, não é? Sempre o Michael fazendo canções eternas na vida da gente. E essa, com certeza, é uma delas. Eu volto na próxima edição, nesse mesmo horário, com tradução. Agora tem Nexus, Never Tears Apart.
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0: A Just One Stop ele gravou em 1977, esse flashback lindo, Dino Vanelli. Guilherme Arantes também tivemos aí dos anos 80, trilhas. E Nexus também da década de 80, recordamos Never Tears Apart.
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0: Já voltamos por aqui na noite mais apaixonada do seu rádio, pelo rádio, pela internet, você que acompanha a gente. É o mais importante ter você daqui curtindo essas canções apaixonadas que a gente faz essa seleção para te fazer essa companhia, para que você viva um bom momento da sua vida. Agora tem música bacana por aqui, tem Lighthouse Family, Love Every Minute.
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0: Jerry Durling, canção muito bonita, muito romântica, recordamos aí dos anos 80, No More Boleros. Lila Moreno também gravou essa música romântica, Amor Que Eu Nunca Vi. Supertramp, Freeza Bird, final da década de 70. E também tivemos Toda a Sensualidade, Todo o Charme de Lighthouse Family. E a música Love Every Minute.
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2: @LoveMDMedia, Twitter, para você seguir a gente, você que está aí curtindo neste momento, que ainda não está nas nossas redes sociais. Também tem o Facebook, você localiza lá Love Time. E a gente sempre esperando você também lá no nosso Facebook ou Twitter, com todo carinho.
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2: Quando você ama de verdade, quer descobrir se essa pessoa também te ama, é simples, um amor para ser verdadeiro, para não ter manchas, mentiras, e para ser transparente, é só você ser retribuído pelo que você faz. Isso é a prova de que essa pessoa está te amando com toda a sinceridade do mundo. E valorize isso, valorize esses momentos, essa pessoa. Tenha sempre essa pessoa em primeiro lugar. Tenha sempre essa pessoa como uma pessoa importante nas suas decisões, na sua vida, nos seus momentos. Dê aconchego, dê carinho, dê muito amor para cultivar, para criar raízes sólidas nesse relacionamento.
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0: Tias Porfias, música muito bonita, uma das canções mais belas aí dos anos 80, Woman It Change. Tim Maia também dos anos 80, com a participação da Gal Costa, Um Dia de Domingo, Eros Ramazzotti, Cosa della Vita, e Paul McCartney, Wings Another Day, canção também início aí dos anos 80, que recordamos por aqui.
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1: Love Time agora trazendo para você uma bela voz. Ela sabe cantar o amor com tribalistas. Marisa Monte, é você.

Ivan Lins, vitoriosa, você que é uma mulher que luta pelo seu amor, pelos seus direitos, pela sua vontade, pela sua felicidade, você é vitoriosa. Justin Bieber, Smile, Ferg, Pinkin' Up, também tivemos aí tribalistas com É Você.

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1: Ricardo começou a fumar aos 14 anos. Aos 23, sentia as primeiras consequências. Aos 31, não tinha mais o mesmo desempenho. Aos 38, chegou a passar 3 meses hospitalizado.

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1: E continuamos por aqui no Love Time, todas as noites estamos aqui fazendo esse clima e eu espero que esteja sendo uma boa companhia para você, porque tudo aqui é feito só para você e com muito carinho. Agora tem um som de Glenn Frey, The One Your Love.
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0: Mike Ren, Ren Wilson, uma das canções mais apaixonadas aí, final da década de 70, Almost Paradise. Marina Lima aí, dos anos 80, Nada Por Mim, Manhattans. Kisses and Say Goodbye, de 77. Também tivemos aí Glenn Frey, com esse saxofone aí, que é pura sensualidade. The Only Your Love. Eu volto daqui a pouquinho com mais um toque do coração.
1: 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Como você descarta seu lixo? Seria loucura queimar o meio onde vive? Então por que queimar o de todos? Queimar é crime. A punição é rigorosa. E a fiscalização está fechando o cerco contra os infratores.
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0: Continue sempre buscando seu amor. Amor é tudo. Amor traz felicidades. Amor traz os momentos difíceis, sim, mas com ele é muito mais fácil você superar as suas barreiras, os seus obstáculos.
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0: quando penso que você vai me deixar, parece que o planeta está ficando todo para trás. Quando penso que não vou ter mais você, parece que cheguei no fim do meu dia e sem nada, sem nenhuma soma positiva. É por isso que eu estou sempre ao seu lado, buscando com você os seus conselhos, as suas decisões, porque você é muito importante para mim. E se você tem o seu amor, faça isso, retribua, seja amigo, seja companheiro, seja presente na vida dessa pessoa.
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0: New Edition, You Do All The Way, dos anos 80. Também tivemos Peter Grief, canção de 78, Destiny Need You Must. Roupa Nova, Linda Demais, aí dos anos 80. Phil Collins também, One More Night, Só Mais Uma Noite. Len Brown gravou essa música em 77, recordamos por aqui, Over You.
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0: Quase final do programa e a gente sempre por aqui com todo carinho do mundo, sem cansar para falar de amor para você. E a gente recorda início da década de 70, Carpenters, This Masquerade.

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0: Let It Be, final da década de 70, e The Beatles. Também tivemos aí Xadez, Moo Operator, No Bom Clima da Noite, dos anos 80, Simone, Então Me Diz, e Carpenters, início da década de 70, Tis Masquerade, encerrando o programa de hoje.
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0: Continue comigo lá no arroba LoveMVMedia ou Facebook, você localiza Love Time, entre, fique à vontade, fale com seu coração também nas nossas redes sociais. Mauro Vitulli e toda a produção do programa vai agradecendo você, prometendo encontrar com você na próxima edição do programa aqui na noite para trazer, sabe o quê? Amor para sua vida, é o que queremos. E amor na maior parte do seu coração, sorriso constante na sua face. Tchau.
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0: 3 e 8.
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3: 3 e 19.

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1: João Neto e Frederico!
2: Murilo Golf!
1: Que honra, cara, que honra!
2: 3:35!
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1: Que legal lembrar de você. Ó, preciso te falar uma parada aí, ó.

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0: agora 4 horas.
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0: 4 e 1.

0: Jorge Matheus, satisfação.
1: Oh! Jorge Matheus.
2: Max Bellucci, que prazer, cara, estar aqui com você.
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8: Eu estou chegando. Aliás, eu já cheguei. Cheguei, Brasil. Cheguei de mansinho, já pedindo então com licença, né? Pra você, meu amigo, pra você, minha amiga, pra você, meu senhor, pra você, minha senhora, pra você, meu jovem, minha jovem. Sinta-se abraçado aqui pelo seu amigo de sempre, de hoje, de sempre, olha aí, né? Wilson Meirelles e o programa Sertão Saudade, que agora já vai iniciar. Aliás, já tá no ar? Então, bora começar.

0: Quando a gente ouve um sucesso desse, a gente pensa demais, né? Daniel, tocando em frente. Linda canção, já tô de volta.
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0: Wilson Meirelles, já de volta. Vamos lá, Bruno e Marrone. Por te amar demais.

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0: Leandro e Leonardo, um sonhador. A gente tem sempre que sonhar, né? Sempre que sonhar alto. Pensamentos positivos, meus amigos. Já, já, eu tô de volta, não sai daí.
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8: Já estamos de volta. Olha, gente, eu quero mandar aqui também um abração pra ela. Faz tempo que eu mandei um abraço pra ela. Tem que mandar. Eu gosto sempre de mandar alô, né? E você pode dizer aí, ó, no WhatsApp. Ou isso, manda sempre um alô pra mim. Manda lá sua mensagem. DDD 989-81-369-365. Cleomar Carvalho, Manu de Nova Matrona, né? Quem mais, ô produção? A Sueli, estão me falando aqui, ó, Sueli Wilson, pode falar aí pra ela também. Sueli, lá de Viçosa Lagoas, né? A todos dessa sintonia, Viçosa Lagoas, ouvindo a nossa programação, obrigado pelo carinho nessa programação, nessa sintonia maravilhosa. Obrigado por aqui, você sabe, é o Wilson Meirelles. E o programa Sertão Saudade. E a Vanusa também, de Viçosa Lagoas. Ô, Vanusa, a Vanusa de Araújo, né? É a Vanusa, porque tantos ouvintes aqui, às vezes a gente se confunde, né? Grandão Santos, Margarida de Viçosa Lagoas, ouvindo pela Rádio Tropical FM. Ô, Margarida, obrigado. Não somente a você, mas como a todos que estão ouvindo a nossa programação. Alô, Cícero Oliveira, olha o Cícero aí. Grande Cícero, obrigado pelo carinho, Cícero. E você, já mandou a sua participação? É sempre um prazer. Eu, Wilson Meirelles, falo aqui de coração que é sempre maravilhoso receber você aí do outro lado. Ei, bicho, é você mesmo. O que você tá esperando, hein? Tá esperando eu chamar a sua atenção, né? Tá esperando eu dizer, cadê o ouvinte? Cadê a participação? Eu quero sua participação. 989-81-36-9365 é o WhatsApp para você participar aqui do programa Sertão Saudade com ele, Wilson Meirelles.

0: Chitãozinho e Chororó. Grande sucesso, Página de Amigos. Com essa eu vou já pro rápido intervalo, já que eu volto.
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1: Muito bem, já estamos de volta. Programa Sertão Saudade. Agora trazendo Christian e Ralph. Chora Peitor.

0: O melhor do sertanejo raiz vai deixando por aqui mais uma edição, mas sempre a gente tem que agradecer. Tem que chegar.
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Ó Maria Santíssima, que em vossa imagem milagrosa de Aparecida espalhais inúmeros benefícios sobre o Brasil, eu, embora indigno de pertencer ao número dos vossos servos, mas desejando participar dos benefícios da vossa misericórdia, prostrado a vossos pés, consagro-vos o entendimento para que sempre pense no amor que mereceis. Consagro-vos a língua para que sempre vos louve e propague a vossa devoção. Consagro-vos o coração para que depois de Deus vos ame sobre todas as coisas. Recebei-nos, ó Rainha incomparável, no ditoso número dos vossos servos. Acolhei-nos debaixo da vossa proteção. Socorrei-nos em nossas necessidades espirituais e temporais, e sobretudo na hora da nossa morte. Abençoai-nos, ó Mãe Celestial, e com vossa poderosa intercessão, fortalecei-nos em nossa fraqueza, a fim de que, servindo-vos fielmente nesta vida, possamos louvar-vos, amar-vos e render-vos graças no céu por toda a eternidade.

Todo-Poderoso, que tendo escolhido a água, fonte de vida e pureza, para nos dar a graça batismal, fizestes também aparecer no Rio Paraíba a imagem da Virgem Imaculada. Abençoai esta água e fazei que ela nos recorde nosso batismo, para que, purificados de nossas faltas, vivamos como cristãos, membros da vossa Igreja, e cheguemos um dia à vida eterna. Por Cristo nosso Senhor.

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1: Olá, tudo bem com você? Eu sou o Márcio Costa e a partir de agora começa mais uma edição do nosso rodeio, trazendo o melhor da moda sertaneja, ou melhor, da nossa música sertaneja, com certeza. Obrigado aí pelo seu carinho, tu vai fazer a companhia pra gente a partir de agora, com muito, muito som bom, tá bom? Que a felicidade, a energia positiva tome conta de nós a partir de agora e sempre. Começando, tenha

0: Ana Castela, dona de mim, Bruno e Marrone, no rodeio, coração de Isca, Diego e Vitor Hugo, desbloqueado e abrindo o rodeio de hoje, a primeiríssima com Antônio Carlos e Renato, sou brasileiro, participação aí do Tatal.
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1: Agradecendo o seu carinho pelo rádio, pelo nosso aplicativo, onde quer que você esteja, para aquele abraço super carinhoso. O mais importante por aqui é ter o carinho da sua audiência, sua belíssima companhia, é que prestigia e faz o nosso programa ser bom e ser sucesso. Agora tem Gustavo Lima com Neymar.
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1: Guilherme Benuto e Barões da Pisadinha.
2: Fazendo a faxina no seu coração.
1: Pra tocar em todos os bares, botecos e paredões do Brasil.
2: 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É com nós.

0: Guilherme Benuto, participações dos Barões da Pisadinha, a Faxina, Mauana Prado, Elevador, César Nenato Valiano, Cachorro de Rua, também aqui no Rodeio cantou pra gente Beto e Breno, Agora Sou Mais Um. Também tivemos em Gustavo Lima, Neymar, Vamos Fazer Beber Agora. Daqui a pouquinho a gente volta no Rodeio.
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6: Obrigado pelo seu carinho, onde quer que você esteja, em casa, no carro, no trabalho, curtindo, conferindo com a gente diariamente por aqui nesse mesmo horário e nessa mesma emissora. O melhor da moda sertaneja sempre por aqui, é de todos os tempos, no nosso Rodeio. Agora tem Trento e Romário.
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0: Sem dúvida.
1: 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Marcelo Lima, pra vocês. Vem na pegada do velhinho.
2: Tô te vendo.

0: Luan Santana no rodeio, abalo emocional, Gustavo Mioto, fim do mundo, Marcelo Lima, Gustavo Lima e Thiago Jonathan. A roxinha suada, ainda nem tivemos por aqui no nosso rodeio Cleide Romário. Aí eu chorei. A gente só vai dar um tempinho, daqui a pouquinho eu tô de volta com você, aqui no Rodeio.
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2: 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Eu sou Márcio Costa e diariamente a gente tá por aqui com todo o carinho do mundo, sempre, sempre com muita felicidade no coração e trazendo a melhor música. Esse é o nosso Rodeio e agradecendo sempre a sua companhia. Agora tem Edson e Hudson.

0: César e Alessandro, a minha história agora é você. Henrique e Hernani cantou no rodeio. Linda demais. Seguimos também o Thiago para falar a verdade. E abrindo a primeira desse bloco aqui, Edson Hudson. Ei, você aí. É, você aí mesmo. Daqui a pouquinho a gente está de volta.
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5: Obrigado pelo seu carinho. Que Deus te abençoe sempre. Energia positiva na maior parte do seu coração. E dá-lhe música sertaneja boa por aqui, né? A gente sempre com muito carinho fazendo aquela seleção especial para você que tá aí do outro lado do rádio ou pela internet conferindo sempre o Rodeio com a gente. E moda boa que não falta, hein? Agora tem Ubi Gabriel.

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2: Simba! 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

0: Viu, Berialã, Madria, Salvador, Nayara Zedê, Pegada, Que Desgrama. Também te demos aí, Zezé de Camargo, Luciano, Sonho de Amor. Michel Teló cantou pra gente, Aí Se Eu Te Pego. E Hugo e Gabriel, Deslumbrante aqui no Rodeio.
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6: Quase finalzinho do programa, mas ainda estamos por aqui, sempre convidando você, nesse mesmo horário, nessa mesma sintonia, para curtir com a gente o nosso rodeio e a moda boa, com certeza. Aquele abraço carinhoso. Agora tem Zé Neto e Cristiano.
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0: Isael e Rodolfo, participação da Ana Castela, Bombonzinho, Fernando de Sorocaba, no rodeio cancelado, Maiara e Maraísa, felizes para sempre. E também tivemos em Zé Neto Cristiano, Pátio do Posto, escolha, pois é, abasteça bem, tá certo. Ficando por aqui mais edição do rodeio, de encontro marcado com você nesse mesmo horário, nessa mesma emissora, trazendo sempre o melhor da moda sertaneja. Um abraço aí do Márcio Costa e até lá.
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2: 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Agora 8 horas e 4 minutos.

0: Morro Grande FM, agora são 8h14.
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Muito bem, agora são 8 horas e 20 minutos, né? Tá aí a hora certa pra você, 8h20, é o nosso Manhã Sertaneja, esta sexta-feira, né? Hã? Sextou, coisa boa demais, né? Trem, né?

Você já não tá com nada do Alaia? Ainda quer ficar à toa aí a semana toda? Não. Bom? Então tá. Olha, 3860-8590 é o nosso telefone, rapaz, pra você participar, né? É o nosso WhatsApp também, rapaz. Chique, hein? Muito bom, né? No oferecimento da mercearia Ponte Paixão, lá do Vanilson da Irlanda, rapaz, que funciona a partir das 6 da manhã, hein? Bicho pula cedo mesmo, hein? É, ele e o segurança dele, o Piriá. É, hã? Não, tem segurança. É, não anda sozinho, não, rapaz. Gosta, na hora de tem que ter, né? Porque você Piriá é meu segurança aí e tal, e você já viu, né? Que a gente vende barato demais, rapaz. Então, eu falo com o Piriá,

Ah, não, mas dá pra quebrar um galho? Vai, vai. Não vai. Fala aí o que que tá, então. Ah, não tá com nada, né? Ah, tá. Mas tá, fala isso com ele que ele fica bravo com você. 8 horas e 22.

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Muito bem, agora são 8 horas e 37, né? O nosso abraço, o nosso bom dia pro Adil Gonçalves Gomides. Isso mesmo, tá sempre curtindo aí o nosso abraço, o nosso bom dia, né? 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
6: Muito bem, agora são 8 horas e 53 minutos, né? Tá aí, 8h53 nessa sexta-feira, rapaz. 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
1: Muito bem, agora são 9:03, 9:03, rapaz, nessa manhã legal de sexta-feira. Para você, o nosso abraço, o nosso bom dia todo especial para você que está no seu caminhão, no seu carro, onde quer que você esteja, né? Nosso abraço aí, o nosso bom dia todo especial para toda a turma. Vou mandar um abraço e um bom dia especial para a turma aí da coleta do lixo, aí o pessoal do caminhão, né? É, a turma pega firme, rapaz, trabalha pra caramba, mas tá sempre de bem com a vida, tranquila. Alô, turma aí do caminhão aí, ó, eles passaram aqui perto da rádio, na gurinha aí, ó. Nosso abraço aí, o nosso bom dia, bom trabalho pra vocês aí, ó, e um bom final de semana também, né? Isso mesmo, hoje você já viu, né? Sextou, você já viu, né? Tem que aproveitar, hein? Olha, na mercearia Ponto Paixão tem aquela geladaça, rapaz, do jeito que você gosta, hein? Alô, Vanils, bom dia! Pois é, vamos mandando abraço, mandando bom dia também pro Caetano. Alô, Caetano, tá ligado? Nosso abraço, bom dia pra você, bom dia pra Nimes também, né? Aí tá meio sumido, né? Mas tá na área, né? Dizer que é o frio tá atrapalhando ele, rapaz. Olha, vamos mandando abraço pra turma lá do Campo Grande. Tem sempre que mandar, porque senão Rosa, fora disso, você não mandou abraço hoje. Tá aí, Rosa, abraçado aí, o nosso abraço, o nosso bom dia. Até às 10 da manhã, rapaz, tocando o melhor do sertanejo pra você, né?

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3: Qualidade de vida. Devemos mesmo repensar a nossa vida, avaliar os nossos erros e acertos e tomar a melhor decisão em direção à qualidade de nossa vida. Pratique a compreensão e tente ver as coisas do ponto de vista dos outros. Sua forma de ser surpreenderá a todos. Quando chegar ao trabalho ou na família, faça com que a primeira coisa que você disser anime o dia de todo mundo. Pare de criar momentos trágicos. Passe a criar momentos mágicos. Não se deixe arrepender mais tarde. Defina suas prioridades. Ninguém jamais disse no seu leito

0: De morte. Puxa, se ao menos eu tivesse passado mais tempo no escritório. Quando tiver vontade de fazer alguma coisa, simplesmente faça. Mande flores para quem você ama. Pense no motivo depois. O sucesso e a felicidade na vida são baseados na simplicidade das nossas ações. Você tem que acreditar em você, na sua família, no seu trabalho, na sua empresa, no seu país e em Deus. O sucesso é também ser feliz. E ser feliz é o próprio entusiasmo pela vida. Pense nisso.
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2: Muito bem, agora são 9:18, né? Tá aí a hora certa para você, 9:18. Bom dia lá pro Marcelino. Alô, Marcelino, tá ligado? Alô, Maico. A turma toda lá na borracharia, né? É, lá nas Três Bicas, tá lá. Eu quero ver, bebezão, você não fica sem camisa agora, com esse tempo de frio. Hã? Fala aí se ele fica sem camisa. Fica nada, né? Você falou meio embolado, ele não entende, mas eu entendi, eu entendo bem a sua língua. Um abraço aí, viu, Marcelino? Nosso bom dia! Olha, deixa eu mandar um bom dia pro Júlio V. Pereira Couto, né? O famoso VV, rapaz. Hoje é dia, rapaz. Ah, sextou. A ver que o Chorão nem dormiu a noite, rapaz. Nossa, vai lá comer o bolinho de taioba lá no bar do Luiz, rapaz. Ô, Marcelino, o trem lá fica bom, rapaz. Bolinho de taioba que o VV fez, eu nunca tinha comido, não, rapaz. O trem é ajeitado mesmo, viu? Ai, ai, ai, rapaz. Pois é, lá no Luiz Carcará, só se chegar lá e perguntar onde é que é o bar do Luiz Carcará aqui. Carcará é aquele gavião, né? Caçador, né? É, coitada Maciel, viu? Ô, Maciel, você... vai pro céu mesmo. Maciel vai pro céu. É, tá doido, que é chique. Nosso abraço aí, viu? Nosso bom dia. Eu vi o Lau de bicicleta, rapaz. Nossa, na bicicleta elétrica que ele comprou. Nossa, que trem horroroso, rapaz. Ai, ai, ai, rapaz. Parecendo um grilo em cima do trem, rapaz. Ah. É, nossa, mas já tá bom, né? Tá bom. Deixa ele lá, ele tá agudo, rapaz. Tá engordando o bicho, hein? Ai, ai, ai, não é fácil não, rapaz. Pois é, pra você o nosso abraço, nosso bom dia todo especial nessa manhã especial de sexta-feira, rapaz, hein? Ontem, hein?
3: E aí, como é que tá seu coração, hein? Hã? Pode soltar as rédeas, que agora o bicho vai pegar. Como é que tá a sua vida? Quantas coisas de errado a gente tem feito? E a vida está aí para nos ensinar. Como diz o provérbio chinês, a gente luta tanto em busca de coisas que quando chega um determinado tempo a gente viu que estamos errados. Porque o dinheiro compra a casa, mas não te dá o lar. O dinheiro compra a cama, mas não te dá o sono. O dinheiro compra o livro, mas não te dá a sabedoria. O dinheiro compra o crucifixo, mas não te dá a fé. O dinheiro tem comprado até o remédio, mas não tem te dado a saúde. Não que você tenha que parar, estacionar, não é nada disso. Vá em busca dos seus sonhos, lute. Nunca deixe que o medo atrapalhe os seus sonhos. Mas nunca se esqueça da sua família, dos seus amigos, dos seus pais e de quem te ama, que é a coisa mais verdadeira, principalmente dos seus filhos.

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0: Muito bem, tá aí a hora certa para você. Agora são 9 horas e 29 minutos no pregão aqui. Confere aí, meu amigo Nilber, bom dia.
1: Em cima da lata, meu amigo. Um ótimo dia, excelente sexta para você, Oredi, para todos sintonizados na Morro Grande FM. Muitos eleitores, Oredi, se lembram em quem votaram para presidente ou governador nas últimas eleições, mas não tem essa mesma facilidade com os nomes que escolheram para o legislativo. Refletir bem sobre os votos para deputados e senadores é um desafio para a democracia que volta nas eleições de 2026. Este é o tema de um episódio do Politiza, o podcast da Rádio Assembleia que está no ar. Graziele Mendes é quem traz os detalhes.
2: O eleitor vai ter que fazer 6 escolhas na urna eletrônica na seguinte ordem: primeiro deputado federal, depois deputado estadual, 2 opções para o Senado, governador e, por fim, presidente da República. Em Minas Gerais, vão ser definidas as 77 cadeiras da Assembleia Legislativa e as 53 vagas da bancada mineira na Câmara dos Deputados em Brasília. No Politiza, a doutora em Ciência Política e professora da UFMG, Magna Inácio, lembra que o Legislativo não existe apenas para criar leis. Ele também tem as funções de fiscalizar o Poder Executivo e outros órgãos e representar a sociedade. Na prática, isso significa que o Parlamento é o espaço onde diferentes grupos e perspectivas se manifestam para discutir o que é prioridade do Estado. Um exemplo concreto dessa atuação está na disputa pelo orçamento. Muitas vezes, uma boa política pública está prevista em lei, mas não sai do papel por falta de recursos. Por isso, garantir e fiscalizar a verba pública é, na opinião da professora Magna Inácia, uma das funções mais importantes do Legislativo.
3: As decisões mais importantes sobre uma política pública são decisões orçamentárias. Nós podemos ter uma boa legislação, uma legislação que produza ou busque uma boa política pública, mas se não houver uma decisão orçamentária assegurando, né, recursos, essa política pública não se materializa.
2: Para a professora, o eleitor deve estar atento aos novos desafios da era digital, com o avanço da inteligência artificial e das redes sociais, a capacidade de manipulação de vozes e imagens se tornou uma ameaça real às eleições. Magna Inácia alerta que os mais rigorosos

0: nós aqui esteja a justiça eleitoral, os eleitores também precisam fazer a sua parte. O processo que nós vivemos no Brasil de definição de uma legislação para regulação das redes sociais, a capacidade do Tribunal Eleitoral hoje de acompanhar e antecipar problemas com difusão de informações falsas, isso nos dá uma certa segurança no processo eleitoral. Mas o resultado ele não depende só do que o Tribunal Eleitoral irá fazer, da aplicação e execução dessa legislação, mas o que cada eleitor faz no seu dia a dia. E esse papel de realmente estar buscando outras fontes de informação, isso é muito importante. A discussão completa sobre as atribuições dos cargos do Legislativo em jogo nessas eleições estão no episódio 78 do Politiza.
1: Foram essas, meu caro Oredina, as notícias desta sexta. Bom final de semana para todos e até segunda.
2: Até lá, um abraço.
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É, agora são 9h34, né? Tá aí a hora certa pra você, rapaz. Pois é, vem aí a festa lá da Mãe Augusta, né? Lá do Socorro, a turma lá preparando lá. Tá chique demais, vai ficar aí.

Agora são 9 horas e 38, até as 10 da manhã, tocando o melhor do sertanejão pra você, né? Fazendo a sua manhã, sua sexta-feira muito mais alegre, né? Você curtindo a música que você gosta, né? 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

0: você na sintonia, o nosso abraço, o nosso bom dia. Alô, Bicudo, tá ligado? Tá curtindo o nosso programa? Ele é pureza, né? Tá lá curtindo o nosso programa, o nosso abraço, o nosso bom dia todo especial. Bom dia pra turma lá do Mercadão Trevo, a gente manda sempre abraço, que tá sempre ligado lá com a gente, o nosso bom dia.
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0: Pois é, rapaz, então, hoje sexta-feira tem tererê, o

0: Muito bem, nosso abraço, nosso bom dia lá pro Cláudio, né, da dupla Cláudio Lidiano, bom dia pra Lidiano, bom dia pro Cláudio, pai também, né, nosso abraço, nosso bom dia, tudo especial pra essa turma, tá sempre curtindo aí o nosso manhãzão aqui, né?
1: E

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Muito bem, e assim nós vamos chegando ao final do nosso Manhã Sertanejo desta sexta-feira, dia 7, rapaz. Olha, para você o nosso abraço, o nosso bom dia, uma ótima sexta-feira, um ótimo final de semana, com muita paz, com muita tranquilidade, não é isso? O que é importante, né? E curtir a vida. Fiquem com Deus, porque eu vou com Deus também, e até lá. Música.

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Vamos lá, é mais um do DJ. Quando é que vai acabar esse recado, Vaguinho? Solta, Vian! É mais um do nosso Xande RJ.

0: 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Agora são 10h31.
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0: 10h44 na sua sintonia.
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3: 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Agora 10h49.

0: acertei de novo, hein?
1: É por isso que eu digo, falar de mim é fácil, difícil é arrumar um melhor do que eu. Puxa, RD!

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9: bom dia, agora 11:05.
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11: Agora chegando em mais uma edição maravilhosa, porque hoje é sexta-feira, dia 7 de agosto de 2026. É isso, gente, o mêsão de agosto aí, indo pra frente com tudo, né? Hoje também é Dia Nacional de Combate ao Colesterol, uma data para lembrar que alimentação equilibrada também, atividade física, né? E acompanhamento médico são fundamentais para manter a nossa saúde, a saúde do coração. E aí, tá em dias com a saúde? Se não está, bora praticar exercícios, bora comer mais equilibrados, meu amigo, porque saúde é o que interessa, o resto não tem pressa. E o meu, o seu, nosso programa Planeta Hit está no ar.

0: MC Bruninho!
1: Aê, Bruninho!
2: Aê,
1: muito
2: galera.
1: Sucesso, viu? Obrigado pelo carinho. Obrigado por participar desse momento tão especial da nossa carreira.
2: É.
1: Tamo junto.
0: Fenômeno.
1: Muito sucesso. Salva de palmas pra Bruninho! Valeu, pai.

0: Vaqueiro e Wesley Safadão, não diz que acabou, não diz que acabou. Não acabou mesmo não, já que eu trago mais.
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7: Brasil, e aí, tudo bem com você? Vamos que vamos, sucesso Planeta Hits no ar e agora com o grupo Menos é Mais, Saudade.

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0: E aí, sextou, hein, Cleiton e Romário, Bruno Rosa, Alex de Medina, rapaz, é só sucesso.
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0: melhor do sucesso, música boa, Henri Freitas e Tarcísio do Acordeon, frio da noite, ó.
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0: O Grande FM, meio-dia e 44, na melhor.
1: Já estamos de volta, Brasil, vamos que vamos.
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1: Já de volta, Eduardo Costa, e aí? Imagina eu.

0: Tavares, encerrando muito bem com Marília Tavares. Quero ser o seu amor pra gente finalizar essa sexta-feira, dia 7 de agosto. Muito bem, é isso, gente. Obrigado pelo carinho, obrigado pela sua audiência maravilhosa. Ah, e até a nossa próxima edição.
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0: Até mais, fui!
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3: Povo Grande FM, agora 1:10. Boa tarde.
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5: 1:16, na melhor. Boa tarde!
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7: Muito bem, senhoras e senhores, e a partir de agora começa mais uma edição do nosso Top Play. E você por aí, tá tudo bem? Tá começando aqui mais um programa com só música boa. Você curtindo a gente agradece a sua companhia, a sua audiência. Você é muito importante pra gente. Esse é o Top Play, tá comigo a partir de agora. Eu sou o Gilson Santos, faço companhia pra você, trazendo duas edições do baú por aqui, hein? Fique ligado, Top Play tá começando. Abrindo a primeira de hoje, pode aumentar o volume, tem o som de Alok, live.

0: Aqui no Top Play, você curtiu ela, Luísa Sonza, participação do Vitão, Bomba Relógio, também tivemos aí Zé Neto e Cristiano, a Luan Bebe, Dilcinho, Sorriso Maroto, Pouco a Pouco, e a Loki abrindo o programa de hoje, Top Play. Você conferiu com a gente, I Feel Like a Lie. Daqui a pouquinho a gente volta.
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2: Porro Grande FM, 1:29, boa tarde!
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4: Sintonia, 1h35. Boa tarde.
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1: Esse é o Top Play diariamente por aqui. Abraço pelo rádio, pela internet, onde quer que você esteja. Curtindo, sintonizando com a gente a boa música. Espero que você esteja aqui, esteja gostando, tá bom? Aquele abraço super bacana. Quem canta pra gente é Lulu Santos.
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1: 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Boa tarde.
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4: Já estamos de volta, pode aumentar o volume. Pintando por aqui o Baú Top Play. A gente vai recordar Tears for Fears.

0: Que saudade, hein? Pelo início dos anos 90, bem iniciozinho. Tears for Fears com a música Breaking Down no FM. Foi a nossa primeira saudade de hoje por aqui no Top Play.
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0: Continuando com a Anitta, Marília Mendonça.

0: Rob Play, Jota Quest, Alexandre Galo com a música Morreia de Amor. Também tivemos aí a Anitta com Marília Mendonça. Some e ele vem atrás. Daqui a pouquinho a gente de volta.
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7: Morro Grande FM, na sua sintonia, 14 horas e 3 minutos. Boa tarde.
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9: Boa tarde, agora 2h11.
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11: Pelo rádio, pela internet, em casa, no casa, no trabalho também por aí, né? Curtindo a gente, é só carinho que a gente quer. Um abraço super especial. Energia positiva para você aqui no nosso Top Play, que encanta a Ariana Grande com Justin Bieber.
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2: Já estamos de volta, bota aumentar o volume. Bom, essa banda vem dos anos 80. A gente curte por aqui, ahá.
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0: Que saudade, hein? You Are The One, uma das músicas mais tocadas da época.
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5: Chama na hora, menino. Tchau, obrigado.
6: Chama na bota, meu povo! Sexta-feira chegou, menino. Sua linda chegou, 7 de agosto de 2026. Mais uma sexta-feira chegou, graças a Deus. Obrigado, Deus. Obrigado, Nossa Senhora de Aparecida. Chegamos aí com saúde e fé nesta sexta-feira maravilhosa, tarde gostosa. A você que está aí do outro lado do rádio, meu abraço, meu carinho. Sejam todos bem-vindos a mais uma edição do programa Arena Sertaneja comigo, Tarcinho Moreira, o locutor estourado. Vamos viajar, vamos relembrar velhos e bons momentos ouvindo o melhor do sertanejo. Começando por ela, Yasmin, Embriagados de Paixão. Daqui a pouco tem sorteio aí, fica ligadinho aí que o programa tá top demais, menino, é sexta-feira, papai!

aí, tarde gostosa de sexta-feira, menino. Você tá aí sintonizado na melhor rádio Morro Grande, sintonizado aí no programa Arena Sertaneja, Embriagados de Paixão e Yasmin, menino. Olha, gente, daqui a pouquinho tem um sorteio aí pros pais, especial Dia dos Pais, né? Daquele frango assado lá da minha amiga Cristina, viu? 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Olha, ô papai, ei, tá me ouvindo? Liga, o pai que ligar aqui agora vai ganhar um frango no domingo, menino. É, vai ganhar um frango no domingo aí dos assados e resfriados, viu? Ligue, participe e ganhe!

De Ed Brito e Samuel, pra quê? Mudar pra quê, menino? Rapaz, a galera tá animada mesmo, viu? Ei, saí do ar, o telefone toca. Ê, rapaz! Meu amigo Humberto aí foi o felizardo, mais conhecido como Deco. Ô, Deco brabo, menino. Vai ganhar o frangão aí no domingão, hein? Dos assados e resfriados. Ei, rapaz, daqui a pouco.

Tem mais sorteio, hein? Fica ligadinho aí, viu? O frango assado já foi embora, papai! Ei, Potência, agora 14 horas e 44 minutinhos. Olha, você tá cansado de andar a pé, menino? É só chamar aí meu amigo Sandro, Sandrinho, rapaz, conhecido como Gordinho. É só ligar nele aí, ó. 998002424. 998002424. É o telefone do momento. Ligou, pronto. A viagem com segurança, rapidez. É, rapaz, chama na bota, papai. Meu amigo Jabá. Ô, Jabá, cadê você? Tá pisando duro, Jabá? Ei, Jabá que é bravo, viu? Teve lá na casa de minha mãe, rapaz, esses tempos atrás aí, ó. Meu amigo Joá, como é que você tá, meu irmão? Hoje não deu pra passar aí não, hein? Hoje eu vim mais cedo, papai, que o bicho tá fazendo uma história. Correria tá grande demais. Graças a Deus, rapaz, eu só tenho a agradecer a Deus a todo instante, a todo momento, viu? Não só pela minha vida, mas pelas bênçãos que ele vem derramando aí de pouco a pouco, né? É aquilo que eu falo, você não pode anunciar pra ninguém, não. Só fala com a pessoa só que é muito importante, que é Deus. Pronto, ele sabendo o resto, papai. O resto vê depois, né? Ei, rapaz, a você que tá aí em cada canto dos bairros de Barão de Cocais, boa tarde, meu querido. Tá de folga, sexta-feira, menino. A galera aí dos querosena aí, tá nos barzinhos aí da vida, rapaz. Meu amigo Zé Branco, boa tarde, Zé Branco. Ei, Zé Branco, eu não sei se eu passo aí hoje pra tomar um querosena, pra bater um papo com você. Você experimentou o queijo, né, menino? O queijinho tava gostoso, no jeito, né? É, lá da roça, menino. Setembro eu trago mais, viu? 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Moço, nós não pode parar não, rapaz. Carro parado não pega frete, né? A galera da terceira idade, boa tarde, dona Ilde, senhorinha. Tia Joana, tá sumida, tia Joana. Ei, vou falar com você, viu? A cada canto de Barão de Cocais que a gente passa, é satisfação tremenda. Total. É uma coisa que eu sempre falo. Meu pagamento, sabe qual é? Não é o dinheiro, não. Meu pagamento é vocês satisfeitos, me parando na rua, manda um alô pra mim. Meu amigo Sansão e André, como é que vocês estão, menino? Cadê Lobão? Ê, Lobão quebrado, viu? Isso que é satisfatório, né? O dinheiro a gente faz igual a história, pega e gasta. Mas o carinho de vocês, não. A gente guarda no coração eternamente, viu? Por isso que eu falo, que eu faço de tudo mesmo para conseguir, né, os prêmios, né, as premiações aqui para estar sorteando para vocês aí sempre, porque isso é gostoso. E para mim é uma satisfação tremenda, né, fazer a alegria de cada um menos. Poderia ser a de todos, mas não tenho condições. Então, pelo menos fazendo de alguns, de pouco a pouco, eu vou atingir a meta, que é valorizar, né, sempre vocês aí do outro lado do rádio, que sempre tá aí, né, não só sintonizado no programa Arena Sertaneja, mas como na Rádio Morro Grande, né, meu amigo Oredia, Edés, Juninho, e por aí vai, toda a equipe aí fazendo o melhor para você que tá aí do outro lado do rádio. Ô, dona Aparecida Paixão! Ô, trem, chegou de viagem, minha amiga? Chegou, não me ligou aqui pra rádio mais pra falar. Oi, Tacinho, ela falou um oi tão bonito. Vamos embora, menino. Chega pra cá, Frederico e Fabrício e Henrique. Pra que namorar? Participação Maiara e Maraísa. Pra que namorar? Olha que ideia. Sai, cachorro.

Menino Fabrício Henrique, pra que namorar? Participação Maiara e Maraíza, Rasta Chinela, Mil Vezes Cantarei, música bonita. 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

Raíssa é rodada, bebe, vem me procurar, menino. Ê, trem, viu? Pensando numa moda boa, piseiro gostoso de curtir numa sexta-feira, ê, diacho. Vou falar com você, meu querido. Feliz aniversário, viu? 7 de agosto, que Deus abençoe sua vida, saúde, fé, esperança, muita força de vontade pra vencer seus obstáculos, seus objetivos e realizar seus sonhos, viu? Parabéns. Em nome da Rádio Morro Grande, desejamos a você e toda a sua família, claro, um feliz aniversário repleto de muitas bênçãos derramadas em suas vidas, viu? Parabéns, meu querido! 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
3: É, menina, é uma loucura. Quando fala aí, liga aí, eu vou te contar. Só que aí que acontece, quando eu atendi o telefone, foi uma mulher. E aí, como eu já falei, que é só pra os papais, ela passou o telefone pro pai dela. É, ele tá vindo aí já buscar, menino. A galera do Córrego São Miguel, rapaz, é esperta mesmo, hein, rapaz? Participa aí e ganha, hein? É, rapaz, vou falar com você, seu Adriano aí foi o felizardo aí, menino. Ê, menino, o churrasquinho já tá garantido aí no fim de semana, né, papai? Já garantiu. Meu amigo Sansão ligou, mas ligou atrasado, ligou mais duas pessoas aqui. Ê, menino, ô, gente, faz igual a história, pisa duro, presta atenção na hora que eu falar, pode ligar pro ontem, a galera liga, papai. Ê, trem, viu? Olha, domingão, menino, dia dos pais. 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E mas papai não vai querer não, menino. Eu acho que não, menino. Sabe o que ele vai querer? Aquele chope do jeito, rapaz, é... Chopinho no jeito aí, a fiarada pode levar, viu? Leva o papai. Ah, mas ele tá com 200 anos nas costas, não tem problema. Tá vivendo, tá respirando, tá vivo, menino. E a gente tem que aproveitar enquanto os pais da gente, tanto o pai ou a mamãe, está viva. Porque depois que for, papai, ah, tchau, obrigado, eternamente, forever, menino. É o meu papai do céu, vai buscar ele. E a saudade fica... Pra você ter uma ideia, recebi a notícia que ele faleceu ainda aqui no programa, não sei se vocês ainda lembram, foi em fevereiro do ano passado. É doído, menino, é doído. Então tem que, pra cada momento aí que tiver seu pai, sua mãe, abraça de um jeito como se fosse a última vez. É, pode dar valor aí. Ah, mas eu tô obrigado, ele não quer emprestar dinheiro. Moço, para disso, moço. Pai e mãe é um só, não tem dois não. Mulher, você tem 1.000. Amigo, 1.500. É, gente falsa do seu lado, vixe Maria, tem demais. Agora pai e mãe não, viu? É só um, viu? É o pai ou a mãe. Tiver vivo aí, dá um abraço nele, então leva seu pai, viu? E a pizza tá com top de linha, preço imperdível, R$ 149,90. É, papai, tô falando com você. Ah, mas tá, não dá pra ir não, tá assim, não dá pra ir não. 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

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Olha, 15 horas e 10 minutinhos, menino. Tá gostoso demais? 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Eu não tenho. Papai, vou ter que levar o sogro, né? Mora meu sogro, mas eu, ele é brabo, rapaz. Não vai dar um doido cavalo de pau naquele carro dele. Trem. 3837-3097. Tá aí, parabéns a você que participa do programa, viu? É, não esquece não. Vem buscar aqui, porque se não vir buscar, papai, o churrasco vai ser lá em casa. Em chama!

Ele valora e participação zero arqueiro, falta de amor não é. 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Meu amigo Sansão, tá aí na obra, rapaz? Tá pisando duro? Tá certo, nego. Que Deus abençoe você, toda a sua família, a todos os pedreiros, né? Que tá aí agora na luta e na labuta, correndo atrás dos seus objetivos, né? O ganha-pão pra família, isso é muito, né? Gratificante. É uma honra, menino. É uma honra mandar um alô pra vocês, porque faz igual a história. Levanta aquela autoestima, né? E aquela força de vontade pra trabalhar, viu? Vocês têm valor. Parabéns pelo trabalho, dia após dia aí, construindo uma casa ali, reformando outra ali, e por aí vai, né? Ganhando dinheiro honestamente. Parabéns aí, viu? Chama essa música pra você aí, meu amigo Sansão, mas cuidado, não corta o cabelo não, viu? Senão você sabe.

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8: É, mandar um alô aí pra João Onésio aí, ó, sogro de Reginaldo aí do São João Batista, ô trem, a você que tá aí ligadinho na rádio agora, né? É, rapaz, mandar um alô aí também pra galera aí da Espaço Cabarão, aí na rua Moura Monteiro, 251 aí, viu? Aquela troca de óleo no jeito aí. Meus amigos, João Luiz e Josué, rapaz, suspensão de freio, rapaz, leva seu carro lá, viu? Tá precisando aí seu carro aí, ó, é... Lá na rua Moura Monteiro, 251, na Espaço Cabarão. Boa tarde, meu querido. Ei, dona Aparecida Paixão, sextou, papai. Que dia que o senhor vai me chamar eu pra tomar um cafezinho, nós bater uma prosa. Ei, menina, essa galera boa, viu? Valdemar aí também, do São João Batista, rapaz. É, boa tarde pra você aí, que ligou o rádio agora, tá em casa, tá tranquilo, tá de boa, né? É isso aí, felicidades a todos vocês, meu irmão. 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
11: Meu querido, minha querida, olha só, olha só. Olha só, vamos encerrar o programa presenteando o papai aí com R$ 200 no Pix. Liga pra rádio agora mesmo, pra rádio agora mesmo pra ganhar, viu? Chama, menino, tô aguardando.

Você tá doido, menino? Você tá doido? Nem terminou de falar e já ligou aqui já, menino? Ê, seu Bernardo, que é brabo, viu? Bernardo Pepe, menino. Ele é brabo mesmo, viu? Ligou, rapaz. Olha, rapaz, que eu tô te falando, viu? Chama, menino.

Meu querido, minha querida, vou falar com você, viu? Parabenizando aí todos os papais no domingo, que Deus abençoe, fé, saúde sempre, viu? É, rapaz, seu Bernardo aí ganhou R$200 no Pix, mandou aqui agora. Tarcinho Moreira, muito obrigado, tava precisando mesmo aí para comprar alimento aqui para casa. Graças a Deus, eu fico feliz que quando é para pessoa, lógico, não desprezando, né, qualquer um, mas é fato, tem hora que as coisas chegam no tempo certo, viu? Agradeço a todos pelo carinho, né? E vamos sim para mais um fim de semana com paz, saúde e alegria. Um abraço de Tarcinho Moreira para todos vocês aí, até segunda-feira, se Deus permitir. Tchau, obrigado!

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3: Às vezes no começo de um relacionamento a gente tenta impressionar aquela pessoa que a gente tá afim, aquela pessoa amada. E a gente acaba inventando umas mentirinhas, contando vantagem. Mas o importante é que quando um sentimento desse tipo aflora, tem que durar pra vida toda.
4: Até o final.

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Iniciando mais um programa Sintonia da Fé. Em nome do Pai, do Filho e do Espírito Santo. Amém. O anjo do Senhor anunciou a Maria e ela concebeu do Espírito Santo. Ave Maria, cheia de graça, o Senhor é convosco. Bendita sois vós entre as mulheres. Bendito é o fruto do vosso ventre, Jesus. Santa Maria, Mãe de Deus, rogai por nós, pecadores, agora e na hora da nossa morte. Amém. Eis aqui a serva do Senhor. Faça-se em mim segundo a vossa palavra. E o Verbo se fez carne e habitou entre nós. Rogai por nós, Santa Mãe de Deus, para que sejamos dignos das promessas de Cristo. Oremos. Infundi, Senhor, vos rogamos a vossa graça em nossos corações, para que nós, que conhecemos pela anunciação do anjo a encarnação de Jesus Cristo, vosso Filho, por sua paixão,

e morte na cruz, cheguemos à glória da ressurreição. Pelo mesmo Cristo nosso Senhor. Amém. Uma boa noite, né, para todos os ouvintes que estão sintonizados conosco. Houve um imprevisto aí, né? Mas, graças a Deus, deu para chegar aqui a tempo. O companheiro me trouxe aqui na porta aqui da rádio. Ainda deu para a gente iniciar o programa aqui um pouquinho de atraso. Mas deu, né? Então, a gente louva e agradece a Deus, né? Para que a gente pedir o Espírito Santo que nos ilumine. Faz esse programa tudo de acordo com a vontade do Senhor, que o Espírito Santo abra nossos corações, nossos ouvidos, a nossa mente, para que nós possamos ouvir a palavra de Deus, compreender e principalmente a colocar em prática em nossa vida. Vamos estar rezando hoje, né? Rezar aí por toda a nossa igreja, especialmente aí pelo Edgar, né? Serviu tanto a nossa comunidade aí, amanhã ele vai receber a ordenação sacerdotal, né? Já recebeu aí no final do ano aí diácono, né? Transitório, né? E agora já vai receber ordenação sacerdotal. Então, que o Espírito Santo ilumine, fortaleça ele, né? Que seja aí um santo sacerdote, né? Mas vamos rezar aí também para o nosso pároco, Padre Bruno, nosso vigário, Padre Rosenberg, né? Toda a igreja, o diácono Apolinário, todos os agentes pastorais, ministros, né? Movimento da nossa igreja. Já coloco a intenção de toda a minha família, né? Somente aí, pedindo aí pela Deus continue abençoando, recuperação da saúde da minha cunhada Sueli. E hoje tem que rezar também agradecendo de forma muito especial aí, né? Pelo mais um ano de vida da minha filha Samara, que vai fazer aniversário amanhã. Esse presente, grande presente que Deus me deu aí, né? De Dia dos Pais aí há muitos anos atrás. Então, eu só tenho que louvar, agradecer a Deus, agradeço muito a Deus, né? Pela vida dela, pela filha que ela é, toda a vida, né? Muito abençoada, muito querida, né? Não só por mim, mas por toda a nossa família, pelas duas princesas lá que ela também me deu lá, que é as minhas netas, né? Laura e Isabelle. Mas rezo aí por toda a nossa família, né? Que o Espírito Santo fortaleça cada um de nós. Vamos rezar pelo nosso companheiro João, né? Não pôde ficar aqui, né? Mas lá vai lá para o santuário. Mas que Deus abençoe também ele e toda a família dele, né? Também vão estar rezando pelos nossos outros amigos aí, né? O Claudio trabalhou aqui, também fez muito programa aqui com nós, agora ele não está podendo vir, mas que Deus abençoe ele, a família dele, inclusive, né, a mãe dele, gosta do nosso programa, a Dona Di, o Tião, as tias dele, né, toda a família, que Deus abençoe a toda, a sogra, mas o sogro lá, o seu Vanderlei, mas Dona Maria das Graças, né? Então, que Deus abençoe toda a família. Eu vou pôr aquela intenção também de o Alisson, toda a família dele, de Ney, a família, Dona Laci, também, que está sempre tonizado conosco lá, vizinho da minha irmã. Que Deus abençoe ela, a família dela também. Todas aquelas pessoas também que João reza todo dia, com certeza, né? Nossa Senhora, como mãe, sabe, de Jesus também sabe o nome de cada um. Uma boa intenção de Badu e toda a família da Maria Perpétua também, para Zacarias e a família, Adão e José e a família, Zim Petronilha e a família, Poliana e a família, Oliveira também, não perde nosso programa, para ele e a família dele. Também vou rezar para Dona Eve, São Vicente, família, Mário Pomboiado e a família dele, Zé Maria e todos os Figueiros, né, especialmente também, que Deus continue abençoando, né,
com a operação da saúde da filha dele, Ludmila.

Panterinha e Panterão aqui da Lagoa e a família. E na Lagoa aqui também a gente não pode esquecer, né, de rezar aí pra Marcelo, ele, pra Bete, né, e toda a família. Agora voltou no ministério aí, né, que Deus abençoe ele e todos os outros aí que voltaram aí no ministro aí, né, que os que entraram também, os novatos. Também não pode esquecer dos filhos dele, do irmão dele, Marcinho, o pai dele, seu tizio, toda a família, esse povo todos aí, né, que está sintonizado conosco aí. Jorge, irmão Melão, a família dele. Inclusive a reza para Cidinha também, irmã dele também, que não perde nosso programa. Dona Bibi, lá na Boa Esperança e a família. Também na Boa Esperança, não pode esquecer de Aldo Mararice Heitor, Tony Realina família, Zé de Lia família, Duca Malaquia família, Jesus e família, e todo esse povo aí. Maria Joana e Wanda, Senhorinha aqui da Lagoa e a família, Dona Antônia, irmã dela no Mirante também, família, Dona Marinha e São Joaquim lá no Castro, toda a família também. Lá no Castro também, ela reza também, né, pra... Os que João reza sempre aqui, né, pra... Gleice e Maluísa, a família desse, o Expedito. E toda a família também. Rezar pra Lorenzo e Mariana, que era vizinho da Marinha no Socorro, e toda a família do Geraldo. Inclusive, rezar por o Zé Antônio, irmão do Geraldo, né? Agora ele tá lá, só... Coisa o netinho lá, né? Bajulando o netinho lá, que Deus toma conta, Deus abençoe, né? Vamos rezar também para Ruth e a família, João Onésio Henrique, né? O João Parafuso e a família dele, Dona Delsmira e toda a família, Vinícius Mamari das Graças e toda a família também, reza para o tio de Vinícius também, Mário Movaldi e a tia Luzia, que está sempre sintonizado conosco. Para Santos, para Ângela, né, e toda a família. A filha lá no Santo Antônio, a Flávia, a neta Caroline, o Genranizo. Reza para Givanete também, toda a família, né? Para Elisângela e a família, Dolores lá do Garcia, a família. No Garcia, não pode esquecer também de Dona Maria e seu Zé Maria, que está sempre sintonizado conosco lá. A Isma, a Luizinha, né? Todo esse povo aí. Dona Aides, de São José e família. São José, a gente não pode esquecer do nosso amigo Hernando, para ele e toda a família dele. E pessoal também da rádio, lá que nos acompanha também, através da rádio São José, né? Hernando transmite o programa lá. Então reza para ele, para a família dele. Para André, também não perde nosso programa. Tem muitas irmãs de João lá também, que mora por lá de lá, né? Os cunhados, toda a família também. Rezar por toda a família Nascimento. Para Carlinhos, também, que mora lá pertinho, lá da escola São José. Carlinhos está sempre tonizado conosco lá também. Para ele, a família dele, pessoal aí do Bairro Nacional, pessoal do Progresso, Roger da oficina de moto aí no Progresso, né? Para ele, a família dele, os clientes. Muito tempo que eu não vejo o netinho dele, né? Já deve estar grande agora, faço ideia, como é que tá esperto, que Deus tomar conta. Rezar para Luiz Araújo, que é vizinho lá também, família, para Tarreiro, família, todo esse povo aí. Luizinho Pititio, lembro mal, para ele, do marido, Dom Josino, toda a família. Bom, e também os outros amigos lá também, né? Hoje, meu Vitininho. Encontrei com o Tininho agora de tarde, lá no mercado. Que Deus abençoe ele, a família dele, o Rafael, que é irmão dele, né? O pai do Padre Sérgio. São todos nossos amigos aí, Ailton, que é cunhado, para Tampinha, todo esse povo aí, Carlinhos. Deus abençoe a todos. São Antônio Zeado Capixeiroso e a família, Dom Maria Penenê e a família, João e José Silva, que tá pra prefeitura e a família, Daurinda da Chácara e a família, na Chácara não pode

esquecer lá também do nosso amigo Raimundo Colegão. Ontem eu estive com ele lá no supermercado. Gente boa, né? Que Deus abençoe, toma conta dele, né? A gente agradece a Deus aqui, dizer que teve também internado e passou um momento aí meio preocupado aí, mas graças a Deus agora tá bom. Que Deus continue abençoando a saúde dele e de toda a família dele. E não pode esquecer também, na chácara, nosso amigo e que mão de caminhada, seu Zé Tarcísio, família dele. Para Fernando também, toda a família lá do Jorge, está sempre sintonizado conosco, para Aurédia, família lá do Itabira, todo esse povo aí, que Deus proteja, abençoe a todos. E o Jorge também. O Jorge também está lá na prefeitura, né? Chamar também os outros também, também falar Jorge também da abelha, que Deus abençoe a família, ele está sempre sintonizado conosco. Geraldinho Maneném e a família, Pedro Henrique, Eni, toda a família. Inclusive a reza pela Deus continua abençoando. Outro dia eu vi o Zé, irmão dela, sozinho lá na rua andando. Eu falei, graças a Deus, né? Que Deus continue abençoando ele e toda a família dele, né? As irmãs dele, toda a família, tem um monte lá no Santo Antônio. Que Deus abençoe a todos. Falar nisso, hoje é de celebração lá no Santo Antônio, às 19h30. Tem celebração lá hoje, lá no Santo Antônio também, do Capixeiroso também hoje. Começa a novena de Mãe Augusta do Socorro também. 19h30 também. Também vamos estar rezando aí para Santo Antônio. Não pode esquecer lá de Amaro, Mãe Geralda e a família, Dona Martinha. Todo esse povo aí, ela, Mãe Andréia, está sempre sintonizado conosco lá também. Família de Comadre Helena, que Deus abençoe a todos. Também vamos rezar para Laís e toda a família também, né? Ela, mais Robinho, o filho, para São Sebastião, Madão Rosângela, os irmãos também de Tião, né? Os tios dela também, está sempre sintonizado conosco. O Zé Madionísio não perde nosso programa. Deus abençoe, Zé Família. Também Sebastião de Moraes Barbosa, para ele, Dona Laura e a família, os irmãos dele também. E Zé, né? Zé diz que não perde o nosso programa também. Que Deus abençoe a todos. Zé Moraes. Zé Niceto e a família dele. Eu mando um abraço lá também para os netinhos dele também, que gostam de estar no programa. Que Deus proteja e abençoe. Toninho, toda a família, Dona Ana. Anésia e a família. Arlindo, filho, professor Jair e a família. Rezar para Antônio Batista também, né? Para a saúde dele também, para toda a família dele. Jorginho, lá no Irmão Zalema, é família, toda a família da Maria Santonino. E não pode esquecer, rezar para a família de Francisco Guedes. Hélio também está sempre sintonizado conosco. Meu concunhado Chumbim, minha cunhada Creuza. Juninho deve estar vindo aí no final de semana, assim. Dia dos Pais, Deus proteja também, né? E reza pela família do Zilela também, para Totó, nosso amigo Totó, para ele também. E toda a família, que Deus proteja e abençoe a todos. Também lá no Irmão Zalema, né, o São Sebastião, a Dona Madalena, Eunice, todo esse povo aí que está sempre sintonizado conosco aí. Jorge, vigilando a prefeitura, para ele, para também a família, Zezé, Zé Aparecido, né, e família também. O Tarcílio lá do Três Moinhos, o Tarcílio e o Zé, irmão dele, são vizinhos lá, tá sempre sintonizado conosco, são os cunhados de Hernando, que Deus proteja e abençoe toda a família. Rezar para Dona Edna e a família dela, sua Lípia Santa Cruz e a família, a Jé e toda a família, seu Antanadão e Dona Bertina, para Thales e Juninho Mequilo, toda a família, né? Principalmente pela esposa de Juninho também, que Deus abençoe a saúde dela. Para Aparecida de Dona Lica de Soliveiro, para ela e toda a família, Dona Lica, e um grande abraço aí para o Miguelzinho, o bisneto Aparecida também, que gosta do nosso programa também, que Deus proteja e abençoe ele e a família de toda. Para Chiquito, irmão Dezinho, a família dele que está sempre sintonizado conosco, Marro.

cunhado padre Geoclésio, né, e toda a família. Para Cidinha, também a família. Para Luciano, lá da loja Santa Terezinha, artigos religiosos, para ele e toda a família também. E a gente pega e reza a Deus também por todos os pais, né, que domingo é celebrar o Dia dos Pais aí, né, que Deus abençoe e proteja a todos, né, e nos ajude a todos nós aí ser exemplos, né, para os nossos filhos, para os nossos netos também. 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Não pode esquecer também de Lalá, do Mãe Perpétua, está sempre sintonizado conosco. O pai Zé Paulo, né? Ziza, para ele, mais Geralda e toda a família. Maria também, a irmã de Geralda, para Sueli, estão sempre tonizados conosco lá, que Deus proteja e abençoe toda a família deles. O evangelho que nós vamos estar rezando, vamos estar refletindo hoje, o evangelho está em Mateus, capítulo 16, versículo 24 a 28. O Senhor esteja conosco, Ele está no meio de nós. Proclamação do Evangelho de Jesus Cristo segundo São Mateus. Glória a vós, Senhor. Naquele tempo, Jesus disse aos seus discípulos: se alguém quer me seguir, renuncie-se-me. Tome a sua cruz e me siga. Pois quem quiser salvar a sua vida vai perdê-la. E quem perder a sua vida por causa de mim, vai encontrá-la. De fato, que adianta o homem ganhar o mundo inteiro, mas perder a sua vida? O que poderá alguém dar em troca de sua vida? Porque o Filho do Homem virá na sua glória, na glória de seu Pai, com seus anjos, e então retribuirá a cada um de acordo com a sua conduta. Em verdade, eu vos digo, alguns daqueles que estão aqui não morrerão antes de verem o Filho do Homem vindo com seu reino. Palavra da salvação. Glória a vós, Senhor. Que as palavras do Santo Evangelho nos purifiquem de nossas faltas. Amém. Caríssimos irmãos e irmãs, nós estamos aí nesse início, né, do mês das vocações. E para a gente viver bem qualquer vocação, exige de nós renúncias. Que para nós, muitas vezes, a gente renunciar a uma coisa é como se fosse uma cruz que a gente estivesse carregando, né? A gente sente muito pesado, a gente tem muita dificuldade para desapegar das coisas, para poder renunciar alguma coisa nesse mundo e nesse corre-corre. O Senhor nos oferece a vida plena e se põe ao nosso lado para que realizemos nossos anseios de liberdade e de paz. Mas ainda, Ele mesmo vai nos dizer que é a vida, toda a chance de salvação, que temos bem diante de nossos olhos. Portanto, é loucura querer ganhar a vida conforme nossos critérios humanos e deixar de lado sua proposta libertadora, redentora e salvadora. De que adianta ao homem ganhar ao mundo inteiro se perder a sua vida? Que poderá alguém dar para recuperar a sua vida? Se a vida natural é nosso maior bem, quanto mais a vida sobrenatural, a vida eterna, de participação na vida divina.

como filhos. Se perdemos essa vida, nada podemos fazer por nós mesmos para recuperá-la. Jesus promete-nos essa vida, por isso mesmo, pode pedir-nos que o aceitemos de maneira total, sem meios termos. Para o seguir, temos de deixar absolutamente tudo o que for necessário deixar. Há poucos dias, nós vimos aí o Evangelho, né? Que falava do homem que encontrou um tesouro no campo. Foi lá, deixou ele lá escondido e vendeu tudo para ganhar aquele, para comprar aquele campo. Quer dizer, mostrando que vale a pena assim, deixar qualquer coisa pelo reino do céu. E contou ainda a parábola da pedra preciosa também, que o homem encontra uma de grande valor. Vai e vende todos os seus bens para adquirir aquela pedra. Quer dizer, mostrando isso também, né? O valor que tem a vida eterna, o valor que tem o reino de Deus. E Jesus falou que busca primeiro o reino do céu, que tudo vos será dado por acréscimo. Só que, igual eu falei, a gente às vezes não quer largar nada, quer viver a vida, quer do nosso jeito. Aí não tem jeito. Não existe salvação sem cruz. Às vezes a pessoa quer salvar, mas quer continuar levando a mesma vida. Não quer converter nunca. A nossa vida tem que ser uma vida de contínua conversão. Tudo que a gente puder mudar na nossa vida, para melhor, a gente tem que fazer esforço para mudar. Porque às vezes a pessoa fala assim, ah, eu nasci assim, eu aprendi assim, eu quero ser assim. A gente não pode esquecer daquilo que Jesus falou, né? Que um mestre da lei que converte é como um pai de família que sabe tirar coisas novas e velas do bom tesouro do seu coração. Então a gente, se é para melhor, a gente tem que estar sempre pronto a melhorar. Às vezes a gente não pode, a gente perder os valores, né, cristãos. Mas a gente tem que estar procurando as coisas velhas que os pais nos ensinou, as coisas boas. Mas também está aberta às coisas novas, porque quantas coisas novas hoje, quantas coisas a gente aprende com filhos e até mesmo com neto. Mas é como eu disse, às vezes a gente quer levar nossa vida do nosso jeito, quer fazer tudo assim, eu aprendi assim, você assim, e a pessoa não quer mudar, não tem jeito. Não tem como a gente salvar sem mudar de vida. Não tem como a pessoa, igual Jesus fala nesse evangelho, se a pessoa que quer ganhar a sua vida vai perder. E quantas vezes a gente já escutou muita gente falar, ah, eu estou aproveitando a minha vida, eu estou curtindo a minha vida, a pessoa lá vai se matando aos poucos, muitas vezes matando a própria família. Às vezes, a gente quer também uma vida boa, quer ser feliz no casamento, mas a pessoa não quer renunciar à vida de solteiro. Então não tem como, tudo existe renúncia. Você tem que renunciar à vida de solteiro se você quer te levar uma vida feliz no seu casamento. Então se a gente bobear, a gente acaba perdendo tudo que a gente tem. No trabalho, se a pessoa não renunciar muitas vezes, às vezes uma festa, uma vez a cama, né, que tem dia que está tão gostosa, a pessoa tem que largar para ir trabalhar. E também na igreja a gente tem que renunciar muitas coisas, muitas vezes, para poder trabalhar para o reino do céu. Agora a pessoa muitas vezes não quer abrir mão de nada, não quer estar com Deus aqui na terra, não faz esforço nenhum para poder buscar o reino do céu e depois quer ir para lá. Não tem jeito. Você tem que... Jesus falou que vai preparar um lugar para nós, mas nós temos que mandar o material para lá. E é o que, que nós mandamos? Cada boa obra que nós praticamos aqui na terra é como se nós estivéssemos colocando um tijolinho lá no céu. Então a gente tem que esforçar, a gente tem que fazer esforço, tem que renunciar a muitas coisas para poder fazer com que o reino do céu aconteça aqui já na terra. Então, como que a gente vai fazer? Praticando as boas obras. Se você falar no Evangelho de São Mateus, capítulo 25, a gente

vê. O que que Jesus falou lá? Jesus falou que eu estava com fome, você me deu de comer, eu estava com sede, você me deu de beber, eu estava nu, você me vestiu, eu era peregrino, você me acolheu, eu estava doente, eu estava preso, você me visitou, você cuidou de mim. A pessoa ainda vai falar, mas quanto foi que eu fiz isso? Eu vou, todas as vezes que você fez isso a menor dos meus irmãos, foi a mim que fizeste. E falou também com aqueles também que foi para condenação, né? Falou, tudo que você deixou de fazer para os irmãos, foi a mim que você deixou de fazer. E a gente sabe que tudo isso para a gente fazer, a gente tem que renunciar a muitas coisas. A gente vê um exemplo de uma mãe, né? E a gente, quando renuncia por amor, a gente não, as coisas não ficam pesadas. Às vezes um pai, uma mãe, um avô, uma avó, né? Às vezes renuncia muitas coisas aí por causa do filho, por causa dos netos. Deixa de viver a sua vida, para viver a vida do outro, para poder. Deixa de fazer a nossa vontade, para fazer a vontade de um filho, do neto. A gente faz porque a gente não sente pesado. A cruz não fica pesada. Agora a gente fala que renuncia a si mesmo, que a gente renunciar a coisa, torna uma cruz, um peso, é quando a gente não faz por amor. Mas quando você faz por amor, fica tudo mais leve. A gente vê o exemplo da mãe que quando nasce o filho, ela deixa de viver a vida dela para viver a vida do filho. E ela faz isso com felicidade. Às vezes fica ali sem dormir, mas fica feliz de estar vendo o filho ali com saúde, dormindo. Né? Às vezes deixa até de comer, muitas vezes, na hora certa, porque vai alimentar um filho, vai cuidar de um filho. Então, tudo isso, mas isso serve para todos. Só que Jesus quer que todos nós fazemos isso. Que ele falou, né? Todos vão saber se vocês são meu discípulo, se amar uns aos outros como eu amei. E a gente sabe que amar como Jesus amou, a gente sabe que não é um amor egoísta. É um amor que é capaz de doar a vida pelo outro. Então vamos pedir que o Espírito Santo nos ilumine, fortaleça a nossa fé, que nos ajude, né, a compreender cada vez melhor a palavra de Deus e principalmente colocar em prática na nossa vida. Que Deus nos ajude e nos fortaleça para que a gente possa renunciar tudo aquilo que a gente precisa renunciar na nossa vida, para que o reino do céu aconteça. Louvado seja nosso Senhor Jesus Cristo, para sempre seja louvado. 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Lembrando aí, como eu já falei, hoje é dia de missa lá na celebração na comunidade Santo Antônio da Cabeça de Ferro, mas Santo Antônio do Capim Cheiroso inicia aí, tá iniciando lá, a novena de Mãe Augusta do Socorro. Então, que o Espírito Santo ilumina, né? Que tudo seja feito conforme a vontade de Deus.

essa música aí pedindo a Nossa Senhora que interceda a Deus por todos, que cuide de cada um de nós, entra nas nossas casas, nas nossas famílias, e pede a Jesus, de acordo com as necessidades de cada um de nós, como ela fez nas bodas de Caná da Galileia, assim como não faltou vinho da alegria naquela festa, não falte nada na nossa vida e nas nossas famílias.

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É que Nossa Senhora, que esse modelo, né? Nos ajude, né? A viver bem esse mesmo, a vocação, interceda a Deus por todos nós. Agora vamos aí numa mensagem, depois vou fazer oração também vocacional, né? Essa mensagem aqui falando aqui de, tá, do mês das vocações. Queridos irmãos e irmãs em Cristo, é com profunda alegria pastoral que apresento este subsídio litúrgico para o mês de agosto de 2026, quando a Igreja no Brasil celebra a 45º mês vocacional e realiza o Congresso Vocacional. Somos chamados a viver um verdadeiro Kairós vocacional, tempo favorável de graça, discernimento e renovação missionária em nossas comunidades. O tema central: comunidades vocacionais. Encontro, testemunho e missão nos convoca urgentemente a reacender em todo o país uma autêntica cultura vocacional fundada na comunhão eclesial e orientada para a missão transformadora do Reino de Deus. Inspirado por esse horizonte, o mês vocacional nasce da escuta atenta da realidade do desejo sincero de fazer florescer o chamado de Deus em cada coração. À luz da palavra programada e celebrada, nossas comunidades são convidadas a tornar-se espaço de encontro verdadeiro com Cristo, nos quais o testemunho gera fecundidade e a missão brota como consequência natural do amor experimentado. Iluminados pelo testemunho vivo de leigos e leigas, famílias, crianças, jovens,

0: consagrados e ministros ordenados, contemplamos a vocação cristã como uma verdadeira sinfonia de dons e serviço do corpo de Cristo, a partir do batismo, fonte de toda a vocação. Cada pessoa é chamada à santidade, ao apostolado e à corresponsabilidade na vida e na missão da Igreja. Nesse mês, enriquecido por datas significativas, como o Dia do Padre, as semanas dedicadas às vocações específicas, a solenidade da Assunção de Nossa Senhora e a memória de São João Maria Vianney, renovemos nossa oração e nosso compromisso sob a intercessão da Virgem Maria, modelo de escuta e disponibilidade. Respondamos com generosidade e esperança o chamado do Senhor da Messe. Que este subsídio ajude nossas celebrações a despertar corações, fortalecer comunidades e suscitar novas respostas vocacionais para a glória de Deus e do bem do seu povo. Essa aqui é a mensagem de Dom Cleocir Bonetti, bispo de Caçador, Santa Catarina. Agora vamos aí nessa oração vocacional aí, pedindo que Deus nos ajude, né, a viver bem a nossa vocação. Senhor da Messe e pastor do rebanho, faz ressoar em nossos ouvidos teu forte e suave convite: vem e segue-me. Derrama sobre nós o teu Espírito, que Ele nos dê sabedoria para ver o caminho e generosidade para seguir tua voz. Senhor, que a Messe não se perca por falta de operários. Desperta nossas comunidades para a missão. Ensina nossa vida a ser serviço. Fortalece os que querem dedicar-se ao reino na vida consagrada e religiosa. Senhor, que o rebanho não se pereça por falta de pastores. Sustenta a fidelidade de nossos bispos, padres, diáconos e ministros. Dá perseverança a nossas seminaristas. Desperta o coração de nossos jovens para o ministério pastoral em tua Igreja. Senhor da Messe e pastor do rebanho, chama-nos para o serviço do teu povo. Maria, mãe da Igreja, modelo dos servidores do Evangelho, ajuda-nos a responder sim. Amém.
1: 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Pediu um sinal. E só veio silêncio. Mas silêncio não é abandono. 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

Música bonita, né? Que Nossa Senhora interceda mesmo de acordo com a necessidade de cada um de nós, como ela fez nas bodas de Caná da Galileia. Que assim como não faltou vinho de alegria naquela festa em Caná, não falte nada também na nossa vida e nas nossas famílias, mas não falte principalmente a fé.

Eu desejo aí, né? Está na hora de encerrar o programa. Eu agradeço muito a Deus, né, por ter dado para fazer o programa. Eu cheguei um pouquinho atrasado aqui, mas deu para fazer, né? O companheiro me trouxe aqui da porta, não pude ficar aqui. Mas que Deus abençoe a todos que tivesse sintonizado conosco aí. Dá um final de semana muito abençoado aí para todos, né? E que também que. Um feliz Dia dos Pais, né, para todos os pais aí, né, que o Espírito Santo ilumine e fortaleça a todos. Então, uma boa noite para todos, né? Fica com Deus, até segunda-feira, se Deus quiser.

0: Cristian Ralph, pra sempre meus braços. Também te vendo aqui no Paradão, Daniel. Um beijo pra me enlouquecer. Chacelere Montenegro, a mala. Titãozinho chora no Cowboy do Asfalto. E Luan Santana. Pra abrir programa de com Palácios e Castelos.
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2: O mundo hoje funciona assim. 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Todo esse consumo tem seu preço. E para que o mundo não pare, precisamos consumir com responsabilidade. Aprenda a manter esta máquina em harmonia.
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6: Morro Grande FM na melhor. 7:10. Boa noite.
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0: Esse é o Paradão, agradecendo seu carinho em casa, no carro, no trabalho, pelo rádio, pela internet, sempre com a gente por aqui, com o melhor da nossa moda sertaneja. Ei, coisa boa, hein? Aquele abraço. João Bosco e Diniz tá chegando.
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4: Aqui,

0: Paula Fernandes, beijo bom, Bruninho Dadi. Essa boca aí, participação do Luan Santana, Marcos e Fernando Vestígios, e abrindo esse bloco aqui do nosso Paradão, João Bosco Vinícius, amiga linda.
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5: 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Agora 7h23. Boa noite.
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0: Estamos de volta por aqui diariamente. É diariamente que eu digo, hein? Pois a gente só está descansada no final de semana. Nós estamos aqui com você, nesse mesmo horário, nessa mesma emissora. Trazendo a moda apaixonada, a moda do coração, a moda da alegria, a moda do bom momento, né? Esse é o Paradão. Agora tem Clique Romário.
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4: Aqui,

0: Maiara e Maraísa, vai lá, Jorge Matheus, cantada, bomba no Paradão. Yasmin Santos, Niapó, Simone Mendes. Ei, vozeirão, hein? Climou e Cake Romar, aproveita.
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1: Morro Grande FM, uma boa noite, agora 7h40.
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3: Eu sou o Cleiton Júnior, diariamente trazendo pra você por aqui nesse mesmo horário, nessa mesma emissora, coladinho, juntinho de você, o melhor da moda sertaneja, agradecendo o carinho da sua audiência. Obrigado e felicidades aí na maior parte do seu coração. Aquele abraço bem apertado. Agora tem um Guilherme, Paiara e Maraísa.
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0: Traia Day, Murilo Wolf no Paradão. Eu não previ, Manu Batidão, Simone Mendes. Boa essa, hein? Da tipo à frente, Lauana Prado me leva pra casa, Escrito nas Estrelas. E também tivemos o Guilherme com Maiara e Maraísa, Morena de Goiânia.
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6: 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Agora 7h53.
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0: Já estamos de volta por aqui, no seu trabalho, na sua casa. Obrigado pela sua companhia. Energia positiva sempre. Muitas felicidades. Que Deus te proteja, hein? Agora tem Tchê Garotos aqui no Paradão.
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0: Zé Henrique, Gabriel, um louco, Rodrigo da Miranda e Dani Francis, eu quero sempre mais. Eduardo Costa cantou pra nós. Na saideira, Pedro e Thiago, Jogo do Amor e Tchê Garotos, vem me dengar. Daqui a pouquinho a gente volta.
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0: Diariamente por aqui, nesse mesmo horário, nessa mesma sintonia, Paradão, agradecendo o seu carinho pelo rádio, pela internet, conferindo com a gente o melhor da moda sertaneja, em casa, no carro, no trabalho. Aquele abraço super carinhoso para você. Edson Hudson, Gustavo Lima.
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0: Na Tilton. E o embaixador. Quem gostou, levanta a mão e bate palma.
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